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Velho cantou, a gente chegou. Esse é o Galo Velho, que segue com a gente até logo mais às 8 da manhã, né? Cantando e a gente informando pra você aí a hora certa. 4:01 por aqui, seu bom e velho amigo, amigo dos amigos. Cadu Alves, feliz da vida, contente, numa boa, mas é numa boa mesmo, hein? Por quê? Porque é sabadão, é fim de semana, sábado. Hoje é 8 de agosto de 2026. Ei, tudo bem, tudo certo, tudo bacana? Espero que sim, hein? Quero você participando e interagindo com a gente aqui através do nosso WhatsApp 984808453. É para você mandar o seu beijo, o seu abraço, o seu alô, o seu recadinho. Quero a sua mensagem de voz, né? Pra gente ouvir nas ondas da poderosa, da potência, da mais querida. É a nossa Serra Dourada. Então não perde tempo não. A partir de agora, o nosso WhatsApp na sua inteiríssima disposição e você já pode começar a acionar o nosso WhatsApp aí. Combinado? Então vamos lá. É o melhor da música sertaneja desfilando no seu rádio. Galo cantou e a hora chegou. São 4:02. Bora começar com esse quarto vizinho aqui, ó. Eu sei que você vai gostar. Por quê? Porque é moda boa, é moda grafina, é moda de respeito. Aqui na mais top do Brasil. Serra Dourada. Primeiro lugar em todo lugar. São 4:02, Goiás, 4:02.

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0: Tá aí a música do Rio Negro e Solimões, seria perfeito aqui no programa Café com Leite. Teve também Dudu e Dalvan, João Mineiro e Marciano, John Carreira e Pardinho e Christian Ralph, Noite de Tortura. Olha a hora, são 4h31, é fim de semana, é sabadão, é alegria e alto astral. E até logo mais às 8 da manhã, a gente segue assim, ó, com o melhor da música sertaneja. E você participando aí do outro lado, mandando o seu beijo, o seu abraço, a sua mensagem, enfim, interagindo através do nosso WhatsApp 984808453. Olha a hora, são 4h31, Brasil.
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0: Tamo de volta, 4h31.
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0: Olha, mandar um grande abraço pro amigo Dirley, que tá ouvindo a gente, né? Isso, Dirley, bom dia, garoto. Alô, Jorge Tavares, tá ligado no nosso programa em São Bartolomeu. Fala comigo, Jorge. Fala comigo, amigo.
3: Bom dia, meu amigo Padual. Bom dia para todos os companheiros da madrugada. Café com Leite da Serra Dourada, com nosso amigo Cadu. Bom dia para Antônio Marcos, de Campo Alegre, Goiás. E tenhamos todo um pouco sábado abençoado e um final de semana de saúde, bênção e paz aí para todos nós ouvintes da Serra Dourada, Café com Leite da madrugada. Tendo 0-100 para não esquecer de ninguém, que é o Jorge Tavares, São Bartolomeu.
0: Exatamente, é isso, Jorge Tavares, você viu aí, né? Passarinho que não deve nada a ninguém, ó, já tá de pé cedinho. A prova foi aí no áudio dele, ó. Passarinho cantou lá, feliz da vida. Abraço, professora Leone, Cocalzinho, aquele abraço querido. Abraçando com muito carinho aí, a todos os ouvintes, né, da Serra Dourada. Ele tá pedindo aí, ó, Cadu, toca pra mim De Longe Também Se Ama, pra recordar meu saudoso pai, senhor Altair Pereira, de Faria, e também pra todos cocalienses na audiência. Isso aí, professora Leone, aquele abraço. Já já, a gente sapeca essa moda granfina aí. É moda boa essa aí, tá? Alô, Cida, Cida é a rainha do gelo lá em São Simão, não é isso, Cida? Um beijo, bom fim de semana, amiga. Bom dia, Lúcia, Lúcia de Porangatu.
4: Bom dia, Cadu, bom dia para você e para todos os ouvintes. Um bom dia para o Valdene, Maria Magda, Naíde Carvalho, Tom Xangai, Renatinho Caçambeiro, Rogênio, São Miguel, Coelho e a Coelha, Zé Bonitinho, Joaquim Portela, Goianinho, Rei do Laço, o Peixinho Adnei. E quero desejar a todos um excelente, um feliz Dia dos Pais, para todos os pais que estejam ouvindo e que não estejam, todos os pais. Papai do Céu abençoe a todos. Fica com Deus, na presença de nosso Senhor.
0: É isso aí, Lúcia. Muito obrigado pelo carinho da amizade, da audiência, né? E as felicitações dela aí para todos os pais do Brasil, porque Dia dos Pais está aí. Então, para você, papai, a gente já vai antecipando aí os nossos parabéns, né? Pai é pai, amigo, pai é pai. Mãe também é mãe, maravilhosamente, né? Mãe sagrada. E o pai está aí, sempre em busca de novos desafios, trabalhando, dando duro, né? Buscando aí o pão de cada dia, o conforto para toda a família. E esse é o nosso papel, de cuidar e proteger a nossa maravilhosa, abençoada e tão sagrada família com a ajuda do nosso bom Deus, não é verdade? Então, para você, papai, o nosso abraço, o nosso carinho, o nosso

0: beijo todo especial. Alô, Edson, Edson Oliveira em Cristalina, como é que você tá, Edson? Adenilson, Adenilson, Fazenda Sabiá Rio Verde, tá aqui pertinho da gente, né? Eita, nós, não tá muito longe nem muito perto, tá assim, ó, meio do muro, né? Tá no meio, tá pertinho, tá meio caminho. Rio Verde, essa cidade maravilhosa. Então, um grande abraço aí pro amigo Adenilson na Fazenda Sabiá, ali pertinho de Rio Verde. Manda beijos e abraços aí pras meninas lindas, né? Quem são as meninas lindas aí? Adenilson, a esposa Zenilda. Ô, Zenilda, bom dia, querida. E pra filha Ana Carolina. E desejando aí feliz Dia dos Pais, né? Pra todos os pais. Então, pra você, Adenilson, que toda certeza é um maravilhoso e um bom pai, parabéns pelo seu dia, para o nosso dia, né? Porque o Cadu também é pai de dois aí, ó. João da Cobra, o pescador que não é mentiroso, tá em Portugal ouvindo o nosso programa. Aquele abraço, João da Cobra. Como é que você tá, meu querido? Tudo certo? Tudo bom? Júlio César, na cidade de Itarumã. Aquele abraço, Júlio César. Já tá lá tomando o cafezinho da manhã dele, né? Tá lá na quadra do café. Emerson Teles, da cidade de Itapaci. Bom dia, Emerson.
1: Bom dia, Cadu Alves. Cadu, manda um alôzinho pra cima mim, já louco pra você, pra Grazi Tavares. E toca uma música pra nós aí, com Tchau Carreiro e Pardim, Prato do Dia. De Serra Dourada, apaixonada pro Goiás.
0: Aí, canta bonito. O artista tá aí, ó. Né? Emerson Teles. Grande Emerson Teles. Aquele abraço, querido. Gente finíssima, tem nome. E o nome é Emerson Teles, da cidade de Itapaci. Outra pessoa bacana e maravilhosa tá aqui, ó. É o Gleiber, em São Simão. Aquele abraço, Gleiber. E ele chega chegando com tudo. É o Francinaldo, de Itapaci. Bom dia, Francinaldo.
2: Bom dia, meu amigo Cardu Alves. Aqui é o Francinaldo da cidade de Itapaci. Cardu, meu parceiro, tamo por cá, meu parceiro Cardu. Todos os dias na escuta do programa Café com Leite. Cardu, meu parceiro, gostaria de tocar assim pra nós a música com Ataíde e Alexandre. Aqui, quando cheguei, quero oferecer para minha mãe Luzita, que tá aqui na quadra do café, meu parceiro Cardu Alves. Para daqui um pouco a gente tomar um café para esquentar aquele frio. Quero oferecer para meu colega Gil, também, o popular galera que tá lá na Vila Santana, aqui no pé do seu programa Café com Leite também, meu parceiro Cardu Alves. Para meu irmão Francisco também, que está aqui também na escuta do programa Café com Leite também, todos os dias. E enfim, meu parceiro Cardu Alves, para toda a equipe aí da Rede Cedrada, ok, meu amigo Cardu Alves? Tenha um bom dia de sabadão. Sabadão, meu parceiro Cardu Alves.
0: Valeu, Francinaldo. Detalhe, hein, Francinaldo? A que ponto chegamos, hein, amigo? Eita, nós. Francinaldo de Itapaci, falou, falou bonito. Alô, Cinésia, Cinésia Nogueira em Itarumã, aquele abraço, querida. Bruno Ramos, na cidade de Minas Sul. Fala comigo, Brunão.
3: Bom dia, meu amigo Igor Alves. Um ótimo sabadão aí, abençoado aí, meu peixe. Manda um alô pra nós na Casa de Carne Soares, Minas Sul, Goiás. Tamo por cá aí, na desossa, jogando duro, hein. Manda um alô aí pro meu paizão Amarildo, minha mãe Maria Aparecida e pra minha esposa Vanderleia. E roda uma moda aí, arrojada aí pra nós. Milionários é rico. Linda morena. Positivo? Valeu, meu peixe. Um abraço.
0: Aquele abraço, Brunão. Tamo junto sempre. Receba aí o abraço do seu amigo Cadu Alves. Comandando com alegria e alto astral o nosso Café com Leite. É isso aí, Bruno. Bom fim de semana. Valdemir em São Miguel. Fala comigo, Valdemir.
4: Bom dia, meu amigo Cadu. Aqui é o Valdemir na Casa de Carne, Guanabara. Manda alô pro nosso amigo Ailton Mototaco, mais poder Luciane. Meu amigo Pedão Chapa. Jair da Araguarina, Chiquinho da Rua 17. Goiânia, Rei do Laço. Quando aí do Milho Verde, né, Crixá. Sargento Tavares no Tocantins, meu amigo Peixinho, minha amiga Lúcia, minha amiga Judes, minha amiga Dinê, Zé Bonitinho Capone, Joaquim Portela, Renatinho Caçambeiro, Coelho, meu amigo Valdeci lá na beira do Baião, meu amigo Chico da Vetraz, meu amigo Bruninho lá na Casa de Carne, na Minasu, minha amiga Paula na Rodoviária, meu amigo Duval lá na beira do Rio Pintado, e meu amigo Rosimar Tolentino lá na Fazenda Bacaba, Magarefa. Uma boa semana e um bom sábado abençoado a todos vocês dessa data. Tchau e obrigado.
0: Olha, falando no amigo Ailton Mototáxi, ele tá aqui de tocaia. Tá aqui de tocaia, querendo anotar o toque do celular. É isso, Ailton. Ailton é gente fina, gente boníssima. É amigo querido, é guerreiro, é valente. Tá lá no giro, tá no corre, tá na pista. Sempre com a Serra Dourada lá em São Miguel. Aquele abraço, Ailton. E aí? Você tá bom ou não, Ailton? Olha, continue participando, interagindo do nosso programa aqui na Serra Dourada mais gostosa do Brasil.

todo mundo sabe que é a rádio mais gostosa, né? Apaixonada por Goiás. O nosso WhatsApp está na sua inteira disposição. É só acionar e sentar o dedo e enviar a sua mensagem, o seu bom dia, o seu beijo. Ó, 98480-8453. Olha a hora, são 4h41. Galo cantou, a hora chegou, são 4h41. É essa que a gente vai curtir agora, produção? Tem certeza? Meu Deus do céu! Durval e Davi Mistério, um clássico maravilhoso da nossa música sertaneja. Essa, a Serra Dourada, não esqueceu. 4h41, acorda, acorda, acorda, acorda, Brasil!

0: E não falei pra você que essa moda é maravilhosa? É um clássico da nossa música sertaneja. Durval e Davi, Mistérios. Agora 4h45.
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0: Gian Giovanni, por que será? Pra você em casa, pra você no sítio, na chácara, na fazenda, na estrada. Pra você que tá aí na lida do dia. Aquele abraço. O nosso muito obrigado pela audiência. Bom fim de semana pra todo mundo. 4h45.

0: tá aí a moda bonita de André e Andrade, Dor de Solidão, aqui no programa Café com Leite. Olha a hora, minha gente querida, são 4h47. Tá na hora, a hora é essa, o momento é esse. São 4h47. 4h57.
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0: Ataíde Alexandre, você marcou pra mim. Essa Serra Dourada não esqueceu. Nem tem como esquecer um clássico desse, né? Misericórdia, é maravilhosa, é tudo de bom. É no capricho para os apaixonados de plantão. 4h57, Brasil.

0: E Andrade, Tony Kitinoco e César e Paulinho, faltou coragem. Tá faltando coragem aí, amigo, pra mandar uma mensagem. Então toma um cafezinho, joga uma água fria aí no rosto e vamos embora. A vida continua, já é aí sabadão. E o nosso WhatsApp tá aí, ó, esperando a sua mensagem. 98480-8453. Venha interagir, venha festar com a gente no programa mais gostoso e mais top do Brasil. Serra Dourada.
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0: E estamos de volta. 5 e 1. É bom ouvir. Sempre bom ouvir, né? Sejam bem-vindos. Esse é o nosso programa, Danado de Bom.
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0: Aqui, feliz da vida, contente numa boa. Desejando para você um fim de semana especial, diferenciado e abençoado. Olha, são 5 horas e 2 minutos. Gente, estou sentindo falta do Galo Véi. Canta, Galo Véi. Galo cantou, a hora chegou, são 5 e 2, né, Galo? Ali, firme e forte, para mais um dia, é o nosso parceiro de todas as manhãs, né? É o Galo Rei. É o Galo de voz Zefinha, é, a nossa saudosa e finada voz Zefinha, a vovó se foi, né, e deixou o Galo Rei pro Cadu. É nóis, Galo. Agora são 5 e 2. Deixa eu mandar bom dia pra quem? Pra essa turma boa aqui, ó. É o Tarcísio Júnior, em Brasília. Tá ouvindo o nosso programa, não é isso, Tarcísio? Ó, nome diferenciado, hein? Tarcísio Júnior. Abraçando com muito carinho aí, ó. O Coelho, Renatinho Caçambeiro, Júnior de Brasília, de São Bernardo do Ceará. Aquele abraço. Tarcísio Júnior, Brasília. Cláudio Ney, Padre Bernardo ouvindo a gente na Chácara Boa Vista, em Padre Bernardo. Cadu, toca aí 7 palavras, Pedro Bento e Zé da Estrada. Deixa eu correr e anotar aqui na nossa agenda, rabiscada aqui, ó. 7 palavras, Pedro Bento e Zé da Estrada. Anotadinha aqui, Cláudio Ney. Alô, amigo Adriano, bom dia, Adriano. Como é que você tá, meu querido? Guerreiro Valente, paizão aí, ó. Manda beijos e abraços aí pra esposa Natália, na Fazenda Joema, São Miguel da Araguaia. E um alô aí também pro pai dele, né, Adalto, e minha mãe Solange, lá no PA, Campo Alegre. Grande Adriano, gente finíssima, gente boníssima. Abraão, tá na cidade boa de Valparaíso, de Goiás, tudo certo aí, Abraão? Abraço pro Chiquinho, lá em São Miguel, quer ver? Fala comigo que eu sou seu amigo, eu aposto, hein, eu aposto, ó.
3: Opa, fala comigo que sou seu amigo, meu. Aê, brother. Tá bom, não. Dia pra você, Bingo. Bom dia, Caio Guanabara, Roberto Caio Costinho. Paula na rodoviária, Jane ligou, chegou, e Jair lá no Circo Melua.
0: Esse aí é o Chiquinho dos Bordão, né? Fala comigo que eu sou seu amigo, ligou, chegou, Chiquinho, figura, gente boníssima. Aquele abraço, Chiquinho, bom fim de semana, amigo querido. Alô, Aparecida em Chaveslândia. Ô, oh, Aparecida, bom dia, amiga. Zé Inácio em Mauá, tá lá ouvindo o nosso programa, não é isso, Zé Inácio? Alô, Vandei José, na cidade boa de Crixás. Fala comigo, Vandei, vou fazer igual o Chiquinho aqui, ó. Ô, Vandei José de Crixás, fala comigo que eu sou seu amigo.
4: Bom dia, Cadu Alves. Bom dia para todos os companheiros nossos da madrugada. Retribuir o bom dia do amigo Valdene, na de São Miguel. Renatinho Caçambeiro, Peixinho. Marcelo, lá em Nova Iguaçu. Bruninho, lá em Minas Sul. A turma grande aí, ouvindo o Café com Leite aí. E nós aí. Ficamos felizes de participar também, juntamente com todos aí. Então, na oportunidade, desejar um bom dia para todos os companheiros nossos. Tamo junto.
0: Falou e disse, nosso amigo querido Vandei José, na cidade de Crixás. Ô, Vandei, um excelente, abençoadíssimo final de semana para você e para toda a família. Combinado?

E eu só sei de uma coisa que você, danadinha, simplesmente marcou pra mim. Marcou demais. A Thaíde Alexandre, que saudade gostosa. É o melhor da música sertaneja no seu novo dia, no seu sabadão, no seu fim de semana. Teve também André.

0: Obrigado. Alô, Roberto Santos, em Lusiânia. Positivo aí, Roberto. Tudo ok? Joinha. Vamos que vamos, é só alegria. É isso aí, amigo querido Roberto Santos, em Lusiânia. Vanderlan em Simolândia. Bom dia, Vanderlan.
1: Bom dia, meu amigo. Você é adorado. Aqui é Vanderlan, Simolândia. Queria ouvir aí a música. É, vem em mim, cabelouro. Pra vocês aí da Serra Dourada, quem mais estiver ouvindo, tenha um bom dia.
0: Fica valeu, Vanderlan. Vanderlan em Simolândia. Zé Carlos Bittencourt em Brumado, Bahia, ouvindo o nosso programa. Tem também o Francisco Lopes, também nos dando um rio carinho da audiência, né, Francisco? Jane, você tá boa, Jane? É isso mesmo, Jane, que Jesus abençoe aí o nosso final de semana, né? E com certeza vai ser todo abençoado, já tá abençoado, Jane. Gibrail em Minas Sul, grande amigo Gibrail, como é que você tá, amigo? Tião em Lusiânia, fala comigo, Tião.
2: Bom dia, meu amigo Cadu Alves, que é Tião Zeânia, bom dia. Bom dia, os ouvintes, Céu Dourado. E tem uma... Tem um sábio iluminado pra todo mundo. De zero a 100 pra não esquecer ninguém. Tchau, obrigado.
0: É isso aí, Tião. É de zero a 100 pra não esquecer de ninguém. Não pode esquecer de ninguém, né? Ninguém pode faltar nessa festança boa aqui. Alô, Solange em São Miguel. Bom dia, querida.
3: Lembrei, Cadu Alves. Bom dia, bom dia.
0: Bom dia.
3: Eu sou Solange aqui da Vila Renascer.
0: Fala, Solange.
3: Escuto você todo dia, só que assim, não participo.
0: Ah.
3: Mandou parabéns pro meu pai atrasado. Fez aniversário dia 5. 80 e algumas estrelinhas. Mandando um feliz aniversário pra ele. Em nome de Gilberto. A família Mariana dele lá. E tá bom, um beijo.
0: É isso, Solange. Então parabéns aí pro paizão, né? Muita paz, muita sorte, muita saúde. Muita prosperidade, bênçãos e mais bênçãos aí na vida do papai, né? Da nossa amiga querida aqui, ó, a Solange em São Miguel. O pai dela tá completando, como é que é aí, Solange? É 80 e algumas estrelinhas. Oh, coisa boa, é sabedoria e experiência, né? Adoro pessoas assim, a gente aprende tanto com os mais velhos, né? Porque o que a gente tá passando, eles já passaram há muito tempo, já viveram, já constataram. Gente, é maravilhoso e você não sabe o tanto que é abençoado a gente conversar com pessoas assim. Eu adoro, né? Por isso que eu sinto falta aí da vovó Zefinha, que sempre me dava aí os melhores conselhos. Gente, é tudo de bom. Pessoal, idoso aí são maravilhosos. Abraço pro Claudiron em Goianésia. Aquele abraço, Claudiron. Alô, Renatinho Caçambeira em Cristalina. Chega chegando, Renatinho.
4: Bom dia, Cadu. Você tá bem bonzinho.
0: Renatinho Caçambeiro.
4: Rochando a conga aqui, tá
0: Eita.
4: Bom? Neto Anxagai, Valdênio, Pedão Chapa, Coelho, Maria, Marcos, Lúcia, Soninha, Marcia, Pinheiro, Baixinha, tá bom? Valéria, Paola, Mari, beleza? Cadê você, Peixinho? Você tá bem bonzinho? Valdeir, Marão, Tião, tá beleza? Petraza, tá bom? Queiroz, Zé do Bonitinho, do Carequinha, Joaquim Portela, ah, beleza? Galera imensa aí, tá na escuta da selada. Bom final de semana todo mundo, feliz dia dos pais, tudo de bom.
0: Alô, Renatinho, gente finíssima da melhor qualidade. Meu amigo, aí é só o ouro, é só o midi boiardo. Não é isso, Renatinho Caçambeiro? Tamo junto, querido, que Deus proteja você aí na estrada sempre, na ida e na vinda. Agora 5:10, galo véi, canta. E a hora chega, são 5:10. Cai sereno, cai. Os Cowboys da Viola, de Paulo e Paulino, na rádio mais querida do Brasil.
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0: A mais gostosa. 5:10.

0: gostoso.
1: E esse amor é você, a música do Rick Renner, aqui no programa Café com Leite. Olha a hora, são 5h25, 5h25, tá na hora da gente anotar o primeiro toque do celular, da promoção celular novo aqui na Serra Dourada. 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
0: Para os apaixonados de plantão, tem Alan e Aladim para poder voltar aqui. Essa eu sou fã. Declaradamente apaixonado. Essa música é maravilhosa. É um clássico. É uma viagem no passado. 5h28.

0: Para poder voltar aqui no programa Café com Leite, teve também Rick Renner, Pedro Bento e Zé da Estrada, e ele, Leonardo, camisa branca. Olha a hora, minha gente querida, são 5:30, hein? Já são 5:30.
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0: Que beleza, de volta, 5:30. Bom dia, bom dia, bom dia, bom dia.
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0: E eu tô por cá, 5:30, ó. 5:31, ó. Rapaz, a hora não passa, a hora boa, né? 5:31. Olha, deixa eu agradecer o carinho da audiência.

0: Do amigo Antônio em Campo Alegre de Goiás, que ele abraço, Antônio, já tá lá, né, com seu cafezinho maravilhoso, gostoso do novo dia. Alô, Antônio, bom fim de semana pra você, tá? Ele tá mandando beijos e abraços aí, desejando um fim de semana especial pra Mônica Alves, Marcinha Pinheiro, professor Marcos Flamenguista, Zé Bufunfa e pro Jorge Tavares. Alô, Marquinho em Cristalina, fala comigo, Marquinho, você tá bonzinho? Tá firminho? Ô, Marquinho, gente boa, gente fina. É ele.
1: Bom dia, meu amigo da Serra Dourada. Locutor, amigo. Manda um alô aqui pro Marquinhos aqui na Vila Andrade, Cristalina. Toca uma música de Rio de Janeiro aí pra nós. Por isso, pra todos os penchados aqui da Vila Andrade, Cristalina. E pro Preto e a Maria lá na carroeira do Pesque Pague. Bom dia pra todo mundo.
0: Valeu, Marquinhos. Forte abraço, querido. Alô, Rosimar Silvério, Palestina de Goiás, ouvindo o nosso programa. Tá mandando um bom dia aí pra Roberta, né? A Roberta, é... quem mais? Rapaz, como é que pronuncia esse nome aqui, hein, Rosimar? Você me pegou, hein, amigo? Me pegou no contrapé. É a Roberta. Bom, eu vou ler aqui. Se não for, você me corrija aí, por favor. Tá bom, Rosimar? Roberta Yugia e Yugiani, é isso? Acertei ou não? Dá o feedback aí, responde a gente aí no zap aí, se não for, a gente corrige aqui, ok? Para os netos Luiz, Guilherme e Adriele, Lívia, Bianca. Tá aí o nosso amigo querido Rosimar Silvério, Palestina. Guilherme em Santa Cruz, aquele abraço, Guilherme. Zelão na cidade da Baci, também acompanhando o nosso programa, não é isso? Alô, Peixinho, bom dia, querido.
2: Bom dia, Cadu, tudo bem? Aqui é o Peixinho de Itapaci. Rapaz de Cristo, meu amigo. Ô, Renatinho, tô por aqui. Abraço apertado, arrocha a conga aí, que eu arrocho o peito das vacas aqui na tirada do leite. Abraço aí pro Andéi, Carequinha, Valdente, Coelho Aquele, Maria Marque, Lúcia. Povão nosso aí da madrugada. Bom dia, meu povo. Deus abençoe a todos, bom fim de semana. E feliz dia dos pais a todos, companheiros aí da madrugada.
0: É isso aí, Peixinho. Um grande abraço, querido. Bom final de semana. Um final de semana abençoado. Fátima em Itapaci. Cadu, bom dia. Tudo bem? Quero mandar um bom dia aí para todos os ouvintes da rádio e também para todos os clientes nossos aqui da madrugada. Sou a Fátima do Supermercado Floresta. Ah, é a Fátima lá do Supermercado Floresta, gente, na cidade de Itapaci. Grande abraço para toda a equipe maravilhosa aí do Supermercado Floresta na cidade de Itapaci. Alô, Edmilson Carneiro, Novo Gama, é sabadão, não tem outro jeito não, né, Edmilson? É pra cuidar.
3: Bom dia, Serra Dourada, bom dia, Cadu, bom dia, bom dia. Sabadão, Cadu, bora, bora. Serra Dourada é bom demais, vamos curtir Serra Dourada, só onde toca a moda boa na Serra Dourada, Cadu. Edmilson, cuida, Cadu. Cuida, Cadu.
0: Cuida, Edmilson, cuida. É sabadão, é fim de semana, sábado, amigo. Bom dia pro Nilo em Lusiânia. Aquele abraço, Nilo. Quem mais? Mari em Cristalina. Bom dia. Mais um final de semana, Cadu. Quero desejar saúde e paz para todos ouvintes da Serra Dourada. Olha, amanhã será dia dos pais. Manda aí aquele abraço, aquele beijo, aquela programação toda especial para todos os pais. E que Deus abençoe a todos os pais também. É isso aí, Mari, diretamente de onde? Ó, da Vila Andrade, Cristalina. Não é isso, Mari? Alô, amigo Gibrail, como é que você tá, meu amigo? Gibrail, manda aquele beijo tudo especial pra querida esposa Edileuza, né? Isso aí, ó, pra esposa Edileuza, a patroa. E também para todos os ouvintes da Serra Dourada. Então tá aí o nosso abraço, o nosso muitíssimo obrigado ao casal apaixonado aí de Minas Sul. É o Gibrail e a Edileuza. Bom dia pro amigo Joaquim Ferreira. Já tá aprumado, já tá firme e forte com a gente, Joaquim. Tá de pé ou tá deitado ainda? Fala comigo.
4: Bom dia, meu amigo Luiz Caldual. Como é que tu tá? Tá bem? Tô bom, graças a Deus. Eu sou meio fofoqueiro, amanhã, se Deus permitir, nós vai lá e o Naí dançar um forró, rapaz.
0: Ei, é bom demais da conta, viu?
4: Sai daqui às 5 horas da manhã, é pelo dia, sabe? Começa às 7 horas, termina às 6 da tarde. Ô, mas tem bom. Mas
0: é
4: já foi bem umas 5
0: vezes já,
4: sabe? Ela começa de Paracatu até na divisa da Bahia, sabe?
0: Sério, Joaquim?
4: Bom demais, mas nós só vai ter...

0: até Buriti, sabe? Em Buriti, Riachinho, Sagarana, Atalândia e Alqueva. Tchau, obrigado.
1: É isso aí, é o 12, né, Joaquim? Não, meu irmão. Joaquim Ferreira é nosso amigo querido aqui de todas as manhãs, né, Joaquim? Amanhã, domingo, também tem uma seresta pra mim ir. Faz a primeira dama lá em casa. Amanhã nós vamos numa seresta boa. E eu gosto de uma seresta. Pensa num trem bom. É uma seresta, né, Joaquim? Joaquim. Tá na reflexão hoje da manhã, tá? Pode ficar tranquilo aí, amigo. Paulo Henrique, na cidade de Itapaci. Bom dia, Paulo Henrique. Tá lá grudado. Tá na tirada do leite, na fazenda Cotovelo. Abraçando com muito carinho a esposa Thalita Mariano e a filha Júlia Rafaela. Ô, Paulo Henrique, parabéns antecipadamente, né? Feliz Dia dos Pais pra você aí, guerreiro. A Maria Lúcia, em Cristalina. Bom dia, Maria Lúcia. Pro esposo Vicente, também firme e forte na tirada do leite, lá no sítio Santa Rita, no PA 3 Barras, em Cristalina. E o nosso amigo Ailton do Mototáxi tá aqui, ó, só de butuca. Anotando o quê? 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Grande Ailton, mototáxi, gente finíssima. Simbora, bora, Mato Grosso e Matias, foi pensando em você. Quem ouve a Serra Dourada, não perde a hora, são 5h38. Galo cantou, a hora chegou, 5h38, Brasil.

E quem ouve a Serra Dourada não perde a hora e também não perde o compromisso. De olho no horário, 5h31, Brasil, 5h31. O galo tá esperto aqui, ó. 5h41.

E a hora certinha, são 5h47, chegando e cantando Mocoque Moraci, o nome do modão, Pranto Escondido. São 5h47.

0: Tá aí a música bonita da dupla Mococa e Moraci, Pranto Escondido, aqui no programa Café com Leite. Olha a hora, são 5h49. Bora dar uma espiadinha no nosso WhatsApp. Se você não mandou sua mensagem, tá na hora. Bora, pra cima. Chega junto, chega chegando. É o nosso 98480-8453. Fica à vontade. Use a Bose, literalmente, do nosso WhatsApp. É o nosso parceiro, né? O nosso danadinho que não para. Deixa eu mandar bom dia pro amigo querido, gente finíssima. Nosso considerado é o Nilo, da cidade boa de Lusiânia. Alô, alô, Nilo. Bom dia, garoto.
1: Bom dia, Cadu Alves. Aqui é Nilo Monteiro do Santo do Americano de Lusiânia. Manda um modão aí pra nós. Você é de nós. Tamo reto com você e nós não abre, não. Nós, aqui do Americano e o pessoal do Piancó. Meu povo lá do Piancó.

0: amigo e camarada. Manda um modão aí pra nós.
1: Valeu, Nilo. Um grande abraço, querido. Abraço pra toda a rapaziada esperta, né? A turma boa lá do Piancó. Isso aí, Nilo. Tamo junto. Seja sempre bem-vindo à nossa programação. Abraço pro Claudimar em São Simão. Zé Bira tá em Minas Novas também ouvindo a gente, né? Zé Bira.
2: Bom dia, Cadu. Aqui é Zé Bira de Minas Novas, de Quechua, passando a desejar a você um ótimo dia. Você e todos os ouvintes da Serra Dourada. Desejar meu bom dia, Boca, Zé de Vita, nossa amiga Miranda, nossa amiga Elizabeth, a nossa amiga Valdete, Zé Buriti Cardoso, todos que estão na escuta do programa. Desejo um bom dia abençoado por Deus e ofereço a próxima música a todos.
1: Valeu, Zé Bira. Um fim de semana abençoado, amigo. Alô, nego. Cocalzinho, tá ligado com a gente também, não é isso, nego?
3: Bom dia, Caluá. Tudo bem com você? Tudo tranquilo, beleza pura. Um abraço pra você. Aqui é o nego de do Bar da Paz, nego do Bar da Paz aqui. De Cocalzinho de Goiás. Um abração a todos aí. Ofereço a próxima música aí pra todos os meus clientes, pra todas as pessoas que gostar da música, de curtir a Serra Dourada, como nós curte, né? Tudo aí de boa, tranquilo. Um abraço de coração, tchau, tchau. Nego do Goiás, do
1: Bairro da Paz. Ô, nego, gente fina, gente boníssima, é esse aí, ó. É o nego lá de Cocalzinho, não perde nenhuma edição do nosso programa, não é isso, nego? Alô, Maria das Ores, em Cocalzinho, aquele abraço, querida. Bom final de semana pra você e toda a família. A Eleni do Carmo, em Crixás, Goiás, ouvindo o nosso programa. Não é isso, Eleni? Mandou um vídeo pra gente aqui, ó. Tá na estrada. Olha, que Deus proteja aí, tá? A ida e a vinda, que seja uma viagem maravilhosa, né? Seja a lazer ou a trabalho. O importante é que Deus está aí no comando sempre. Juleci, Juleci, Minasu. É isso? É Juleci? Ô, Juleci! Um grande abraço para você, querida. Para a moçada top lá do Açougue Super 10 em Minas Sul. Ju, Noninho, Igor, né? Moçada boa lá do Açougue Super 10 na Cidade Boa de Minas Sul. Alô, Gilei, aquele abraço, querido. Fala comigo.
4: Bom dia, meus amigos do Serra Dourada. Aqui é o Gilei Almeida, caminhoneiro. Tamo indo aqui, passando pela Ponte de Pedra em busca do Itaberaí. O Chiclete das Galinhas. Eu queria ouvir com o Leandro e Leonardo. É, fim de semana. Mais um final de semana sem você. Perceba a minha esposa Lúcia e para minha filha Júlia, que estão lá em Barretos. Bom dia.
1: Valeu, Gilei. Muito bom dia, querido. Um excelente final de semana. Que Deus esteja sempre com você aí, ó, ali protegendo sempre pelas estradas do Brasil, não é verdade? Alô, Gleison, em Caldas Novas, ó, Cidade das Águas até mais, capital do turismo, tá com a gente aqui, né? Isso, Gleison, e temos uma Serra Dourada aí em Caldas, fazendo a festa. É o nosso amigo Gleison, em Caldas de Novas, aquele abraço, querido. Joelma, em Crixás, bom dia, bom dia.
5: Bom dia, Cadu. Bom dia pra você e pra todos que estão na escuta da Serra Dourada. Nessa manhã de sábado, chegou o final de semana, sábado, gente. Bom dia, bom dia.
1: Bom dia, Joelma. Um bom fim de semana pra você, tá? E o nosso amigo Ailton Mototáxi tá no giro, tá no corre, tá na pista. Olha, desejando aí um feliz Dia dos Pais pra todos da família Café. Deu até água na boca, hein, Ailton? Vou ali tomar um cafezinho, vou ali dar uma bicadinha. E o café tá danado de quente, tem que soprar, porque senão queima o bico. Olha a hora, 5 minutos faltando para as 6, é Milionário José Rico, a pé na estrada, para matar saudades do nosso Zoom, o nosso inesquecível, né? Olha, já já teremos a nossa reflexão da manhã, linda, preparada com muito carinho para você aí, 5h55.

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1: E a carta fechada de Dali e Darlene. Agora são 5h58. Olha a hora. São 5h58. Bom dia, bom dia, bom dia, bom dia, viu?

0: Tá aí, Darli, Darleno, carta fechada aqui no programa Café com Leite. Então vamos abrir essa carta e ver o que, que tá escrito aí, né? Hã? Vamos dar uma curiada, vamos dar uma espiada nessa carta aí. Milionário José Rico passou por aqui também, Mococa e Moraci, Gerigeno e Matão e Monteiro, arrependida. Agora 6 horas em ponto, bora pra nossa reflexão, que tá maravilhosa.
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0: Mais um dia nasce, mais uma oportunidade estamos recebendo. E a reflexão dessa manhã de sábado vai especial para o Joaquim Ferreira, Nilo de Lusiânia, Fátima em Itapaci, Gibrail em Minasu, Zelão em Itapaci, Marquinho em Cristalina, Claudiron em Goianésia e Nego em Cocalzinho. Olha, a história nos mostra que grandes recomeços muitas vezes nasceram depois de grandes quedas. Impérios ruíram, cidades foram destruídas.

0: destruídas. Povos enfrentaram guerras e perdas. Mas a humanidade sempre encontrou forças para reconstruir. Talvez a vida seja assim também. Existem momentos em que algo termina e sentimos que não há mais caminho. Um sonho que não aconteceu. Alguém que partiu. Uma oportunidade perdida. Ou simplesmente uma fase que chegou ao fim. Mas seguir em frente, meus amigos, não significa esquecer o passado. Significa aprender com ele, sem permitir que ele determine o nosso futuro. As ruínas contam histórias, mas não precisam ser o nosso destino. Às vezes, precisamos aceitar que uma porta se fechou para perceber que ainda existem outros caminhos. E não precisamos enxergar toda a estrada. Verdadeiramente, não precisamos enxergar toda essa longa estrada. Basta ter coragem para dar o próximo passo. Olha, o passado faz parte da nossa história, mas o futuro ainda está sendo escrito. Por isso, olhe para trás com gratidão pelo que viveu. Leve consigo o aprendizado e depois siga o seu caminho. Porque alguns capítulos terminam não para encerrar a nossa história, mas para dar espaço a uma nova história. E que será uma história abençoada. Siga o seu caminho. Siga o seu coração. E seja mais do que feliz. Pense nisso e comece bem o seu novo dia. E vamos que vamos. São 6:03. É o Estadão de Goiás, o Brasil inteiro ligado aqui na Primeirona. Claro que é. Olha o nosso programa aí, ó.
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0: E é ao vivo, menino.

0: sábado. Hoje pode, né? Hoje tá liberado, né? Mas com juízo. Detalhe, se beber, não dirija, tá? Fica a dica aí. Dia dos Pais chegando. Pessoal comprando aí os presentes, né? Pra você que não tem pai. O nosso bom Deus sabe de todas as coisas. Não fique triste. Faz parte da vida. Sorriso no rosto e boas lembranças, né? E a gente segue a vida. Igual tivemos aí a nossa reflexão. Vamos seguir o nosso caminho. Com alegria, né? A gente tem saudade? Tem. É normal. Faz parte da vida. Mas a gente deixa ali bem no cantinho do coração. É inesquecível? É uma cicatriz? A gente sabe que é. Mas Deus sabe de todas as coisas, né? Então, para você, parabéns, feliz Dia dos Pais, vamos que vamos, é vida que segue, não é verdade? Vamos olhar para trás com gratidão por tudo que a gente passou. E ó, levanta a cabeça, meu amigo, vamos olhar para frente, que atrás vem gente, não é verdade? Olha, são 6:06, deixa eu mandar bom dia. Pra quem? Pra muita gente aqui, ó. Tem o Raimundo em São Miguel, né, Raimundo? Gilson Matias em Cristalina. Valdivino, em Campo Alegre. Alô, alô, Valdivino. Como é que você tá, meu querido? Fala comigo.
1: Bom dia, Pedro Alves. Bom dia, Vinta Serra Dourada. Um sábado abençoado pra nós todo mundo e um bom final de semana.
0: É isso, Valdivino. Tamo junto e misturado. Alô, Maria Zilda, em São Miguel. Tudo certo aí, Maria Zilda? Como é que você tá, menina?
2: Bom dia, bom dia. Mandou um alô aqui pra mim. Papalo, todo mundo estiver ouvindo, um abraço pra você, tudo de bom.
0: Valeu, Maria Zilda. Abraço pro Rodrigo Fernandes em Lusiânia. Grande Rodrigo.
3: Bom dia, meu amigo Cadu, você tá bom?
0: Bom demais.
3: Rodrigo Fernandes, aqui do Sítio Sergimão, Recanto dos Apaixonados.
0: Fala, Rodrigão.
3: Cadu, manda um abraço aí pro meu amigo Nilo, aí dos americanos. Estamos aqui da rádio aqui. Alô, meu amigo, um abraço, fique com Deus. Um abraço pra todos os pais, desejar um feliz.

0: Dia dos Pais pra todos, viu? Um abraço.
1: Fui. Valeu, Rodrigo. Tamo junto sempre. Final de semana especial e abençoado pra você e toda a família, tá? Alô, Marcinha Pinheiro, tá acordadinha, já espreguiçou, né? Ela voltou a tomar a champanhe dela, já saboreou muitas brusquetas por aí, né? Essa semana, desde segunda, ela tá comendo brusqueta. E hoje deu um tempinho, né? Comeu machixe, agora é só champanhe mesmo. Champanhe e o que mais aí? Giló? Ah, giló no leite condensado. Ela é variada. É a Marcinha Pinheiro Cristalina, gente. Mandando bom dia aí, ó, pro Antônio Max de Campo Alegre de Goiás, Boca Fotógrafo, Mãozinha. Mãozinha. Mão no telefone, telefone na mão, né? Oxe, o que você pensou que eu ia falar? Dona Lúcia, senhor Vicente, primo professor Marcos Zezinho Mecânico. Valeu, Marcinha. Você tá boa, Marcinha. Fala comigo, Marcinha. Marcinha não quer falar comigo mais. O que foi que eu fiz pra você, Marcinha? José Luiz, alô, Zé.
2: Alô, Cadu, bom dia. Firme, né? Firme. José Luiz aqui do município de Araguaçu. Fazenda Girassol, estamos aqui agarrado, cabelo em bike, marcando o vento fofo aqui do patrão. Quero mandar um bom dia pro Gago lá na Fazenda Panamá, na fazendinha. Gago aí tá lá agarrado uma hora dessa também. Aparece a próxima música pra ele aí. Boa noite também lá em Sandalândia, positivo. Meio rouco, Cadu, capoeira aqui tá feia, Nossa Senhora. Eita. Alô, um bom dia pra ti também, pra todos os ouvintes aí da rádio. Bom final de semana, mano.
1: Valeu, José Luiz. Melhoras aí, meu querido. Vai dar tudo certo, né? Vai dar tudo certo. Esse tempo é esse mesmo, é assim mesmo. Esse tempo seco, é sol, é queda na temperatura, né? Haja corpo pra aguentar. Meu Deus do céu, mas melhoras aí pro amigo. Rapaz, eu tô desconfiado que a Marcinha não tá falando comigo, sabe por quê? Porque acho que eu não mandei o convite pra ela da Seresta, né? Ei, Marcinha danada, gente finíssima, gente boníssima. Sérgio e Sueli em São Miguel, bom dia, Sérgio e Sueli. Gleison em Caldas Novas, aquele abraço, positivo, amigo, tamo junto sempre. Vânia em Corumbá de Goiás, tudo certo aí, Vânia? Carequinha do Boteco na cidade boa de Itapaci, fala comigo, Carequinha.
3: Bom dia, meu amigo Cadu Alves. Aqui quem fala é o Carequinha do Boteco, hein? Teco, teco, um, dois, tem no final, o rei da cocada. Manda um alô especial para minha esposa, para meu cunhado Vilmar, Amar, São Henrique. Um alô para o Peixinho, Maria Marques, Renatinha Caçandeira, Edilson Queiroz, a Maria, o Zé Cota da Fazenda Beia, Antônio Guaia do Setor Oporto. E se puder, manda aquele modão pra nós aí hoje, Dom Amado Batista. Tchau, obrigado.
1: É isso aí, carequinho. Um grande abraço, um bom final de semana. Quem tá, ó, firme e forte, agarrado na lida do dia, é o Valpone Ricardo em Nova Glória. Alô, alô, Valpone, fala comigo, garotão. Você tá bom ou não?
4: Bom dia, meu amigo Cadu Alves. Mais um final de semana finaliza com a bênção e proteção do nosso Senhor Jesus Cristo, nosso sábado seja entregues na mão dele, que é o Valpone Ricardo Corcão do mesmo município Nova Glória. Mais um dia que firme forma a tirada do leite. Meu abraço a todos os meus companheiros da madrugada que estão na escuta todos os dias aí, ligado no município de Itapaci e Nova Glória. Valeu, tchau, obrigado. Com Deus, até mais, meu amigo.
1: Valeu, Valpone, aquele abraço, amigão, um excelente final de semana, muito obrigado pelo carinho da amizade e da audiência. Bom, a Marcinha tá aqui dizendo aqui, ó, Cadu, eu não tô comendo nada, eu tô de regime agora, vou ficar fitness, se Deus quiser. Cadu, esqueci aí o nome de uma pessoa muito bacana na relação dos meus ouvintes, dos meus amigos aqui, ó, né, que é o Renatinho Caçambeiro. A gente falou o nome de todo mundo e eu senti falta de um aí, né? Eu senti, aí ela colocou pra gente aqui, ó, retificou ali, ó, é o Renatinho Caçambeiro. Ô, Renatinho, aquele abraço, querido. Simbora, são 6h10, Brasil. E o galo canta, mas canta bonito. Quando o galo canta, a hora chega, são 6h10, e é pra mudar a minha vida, danadinha. Só você tem o poder de mudar a minha vida. É Zezé de Camargo e Luciano.

0: Ele deixou na temporada.
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2: E o galo cantou, a hora chegou. São 6h23. É Chitãozinho e Chororó. Aparecia pra valer. Bom dia, 6h23, Brasil.

E para você não perder a hora, confira comigo. É a hora certinha, a hora mais certa do Brasil. 6h26, olha o compromisso, hein? São 6h26. Para você é um maravilhoso, gostoso, um super e abençoadíssimo final de semana. Vai dar tudo certo? É Deus no comando e não tem erro, não. São 6h27, Brasil.

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0: Aí sim, aí é clássico, aí é pedrada. João Mineiro e Marciano, ainda ontem chorei de saudade. Teve também Chitãozinho e Chororó e Diego e Vitor Hugo. Beijei a cura. Agora 6:30, olha a hora. 6:30.
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0: embora. São 6:35. Deixa eu mandar um grande abraço pro amigo Pim Pedreiro. Alô, alô, Pim. Como é que você tá, amigo? Fala comigo, Pim.
1: Bom dia, bom dia, bom dia, bom dia, Cadu. Bom trabalho com você, garoto. Ô, Cadu, é o Pim do Mato Grosso, Cadu. Mas aqui no Mato Grosso aqui é o seguinte, não é todo dia que o raio pega, não. Hoje não tá funcionando, só chiando. Mesmo assim, não esqueci de você não, garoto. Bom dia. Não esquece de mim aqui também no Mato Grosso, não. O Pim, o Luciano e a Rose na Bela Vista. Tudo aqui no Mato Grosso, na fluente do Riozinho. Bom dia, Cadu. Não esquece do meu alô, não, Cadu.
0: Jamais, Pim, jamais. Um grande abraço, querido. Um excelente final de semana. Um final de semana abençoado, maravilhoso, especial para você e toda a família. Isso aí é o Pim, lá do Mato Grosso, né? Alô, Vanusa. Vanusa em Paraona. Bom dia, Vanusa. Manda beijos e abraços aí. E aquele bom dia especial pro esposo Antônio César, em Paraona. Léo, na fazenda Jatobá. Aquele abraço, amigo querido Léo. Como é que é o negócio aqui, Léo? Léo e Artuzinho e a Cida. Então tá aí, ó, um grande abraço pro amigo Léo, Artuzinho e a Cida. João Carlos em Itajá, na fazenda Dois Irmãos, também tá lá, ó, grudado no rádio, na Serra Danada, né, João Carlos? Alô, João, você tá bom ou não, garotão? Diva, em São Miguel, bom dia, Diva.
2: Bom dia, meu amigo Cadu Alves. Que é a Diva do Setor Cristal, vou dia mais. Passa uma música boa pra mim aí, do Paulo Paulinho, com Maria Mendonça.
0: Essa é boa, hein, Diva?
2: Essa música é demais, nós tá apaixonada por Goiás.
0: Se não me engano, é a música chamada Estrelinha, não é isso? É Estrelinha.

0: essa música é maravilhosa, né? A gente sente aí uma saudade imensa. A nossa inesquecível Marília Mendonça, a rainha da sofrência. Inesquecível, sempre em nossos corações, né? Alô, Edilson, em São Simão. Edilson José, aquele abraço, querido. Jamerson, em Cristalina. Bom dia, Jamerson. Ismael, em Cristalina, ouvindo o nosso programa. Cadu mandou um alô aí, ó, para os tiradores de leite. Heraldo Enéas. Meu nome é Enéas. Lembra? Pois é. Pedrinho, lá na Fazenda Fiuz, em Santa Luzia. Ibro Edmar, Renato Borges, João Paulo, na região do Machins e Lages. Um grande abraço para toda essa turma aí. Adriana Machins. Oi, Adriana. Como é que você tá, menina? Tá tudo certinho? Qual é o seu plano para esse final de semana, hein, Dri? Beijo nesse coração maravilhoso e apaixonado, querida. Um excelente final de semana. Seja sempre bem-vinda à programação Serra Dourada, tá, Adriana? E o nosso som, como é que tá aí na cidade de Itaguaçu? Hã? Tá 100%? Tá firme? Dá um sonzão bonitão, gostosão? Dá um feedback para nós aqui no WhatsApp. Deus Ori de Leite em Montevidio, Gleiben em Caiapônia, Viviane tá na cidade de Itapaci. Alô, alô, alô, alô, Viviane, bom dia, querida. Olha, hoje Itapaci tá em festa, né? Hoje é... Como é que é o negócio aqui? Hoje é Paraná? Eu não entendi não, Viviane. Eita, nós. Mas o importante é que a cidade de Itapaci tá em festa, né? O importante é isso aí. Então, um abraço para todos aí da cidade de Itapaci. Cleusa Maria, na cidade boa de Itapaci, também ouvindo o nosso programa. Claudinei, lá em São Simão. Fala comigo, Claudinei.
1: Alô, Cadu Alves. Bom dia. Bom dia, bom dia. Passando aqui para desejar um bom dia, um feliz e abençoado dia a todos os ouvintes da Serra Dourada, e nós todos nós. Passando aqui para desejar um abençoado dia, meu sogro, Antônio. Sou Toninho da Rua 44. Manda um alô para ele aí. Tamo aí, forte e firme. Um abraço, fica com Deus. Aqui é Valdinei, Dinei da Coca-Cola de São Simão, Goiás.
0: Valeu, amigo querido. Um grande abraço pra você, pro sogrão, pra toda a família aí, ó. Vamos que vamos, é sabadão. Sábado é do jeito que a moçada gosta. Alô, Vandeí. Vandeí é fera do volante aí, ó. É motorista do caminhão de coleta de Itapaci. Cadu manda bom dia pra o Cris lá do setor Gouveia. Ô, Cris, aquele abraço. Bom fim de semana. Aldenim Alves em São Miguel. Cadu manda bom dia pra minha irmã Janira e o Vital no assentamento. Um final de semana especial e abençoado pra todos nós. É isso aí, Aldeni. Sube, beijo, bom fim de semana. Como é que é aqui, Adriana? Final de semana é descansar. Ah, esse é o projeto. Também pretendo fazer isso aí também, tá? A gente veio aí de uma longa semana, a gente tem que descansar um bocadinho, né, amiga? Porque senão o corpite não aguenta. Ana Tita, em Minas Sul. Bom dia, Ana Tita. Bom final de semana. São 6h40. Quer cantar, Galo? Ei, Galo. O Galo fica bicando aqui, ó. Fica bicando aqui. E quer cantar, então canta, Galo. Deixa o Galo cantar. Rapaz, se você não deixar o Galo cantar, ele arruma uma confusão aqui que não tá escrito. Galo cantou, a hora chegou. São 6h40. Ai, papai. Faz assim não. Leandro e Leonardo, não durmo sem ela. Você gosta, né, danadinha? Eu sei que você gosta.

0: Olha, são músicas assim que mexem com o nosso sentimento e deixam o coração batendo cada vez mais forte. Não durmo sem ela, Leandro e Leonardo. Olha a hora, agora 6h41.
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0: E você aí, ó. Ou, você já pegou o vírus da paixão? Como é que você se livrou? Diz que não se livra, né? Hã? Segue até o fim da vida com esse vírus aí. Eita, vírus gostoso! Teodoro e Sampaio, olha a hora, minha gente querida. 6h41, bom fim de semana pra todo mundo!

0: E aí, de quem é a culpa você sabe ou você desconfia? Cristiano Araújo e Marília Mendonça, sempre, sempre, sempre vivos em nossos corações. Ai, que saudade, hein?
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0: Olha, mandar um abraço, um beijo carinhoso para Elizabeth em Montevidéu. É isso aí, Elizabeth. Um final de semana especial incrível, tá? Um beijo nesse coração maravilhoso e apaixonado. Elizabeth em Montevidéu tá lá, ligadinho no nosso programa, né, danada? César e Paulinho, é só por você e mais ninguém. Olha a hora, são 6h49.

tá aí uma das músicas mais lindas da dupla César e Paulinho, Só Por Você, e essa Serra Dourada não esqueceu. Ora, ora, 6h51, hora certinha, hora boa, 6h51. Serra Dourada. Alma Transparente? É com eles, Chico Rei Paraná. 6h52, Brasil, bom dia, bom fim de semana. Sábado, hein? Daquele jeito, do jeito que você gosta.

0: 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Chico Rei, Paraná, alma transparente, aqui no programa Café com Leite. Olha a hora, são 6h55, hoje é sabadão, não é? Hoje é sabadão e hoje tem...
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0: Exatamente, é só as moda boa, só as grafina. Rio Negro e Solimões, Tomal, não perca a hora, 6h55.

0: Rio Negro e Solimões, tô mal. Mas quem tá bem é a Marcinha Pinheiro, né? Lá em Cristalina. Logo mais tem festividade lá no colégio. A apresentação, aquela festividade maravilhosa, né? Uma programação incrível para o Dia dos Pais e a criançada se alegrando cada vez mais. Mas ela tá dando um recado aí, ó. Cadu, avisa que estou terminando a minha sessão de Pilates e logo mais estarei lá. Sei, Marcinha!
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1: Muito bem, estamos de volta. Olha a hora, são 7:03. E o nosso programa segue até as 8.
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1: Vou por cá, feliz da vida, contente numa boa, acreditando na sua sorte e na sua felicidade, né? Mande a solidão para outro lugar e abra espaço para uma nova amizade, para um novo recomeço, para um novo amor, para uma nova paixão, né? Seja lá qual for o caso, mande essa solidão, essa tristeza para lá. Nada de cara feia, pelo amor de Deus, é sorriso no rosto estampado. Olha, são 7:04, bom dia para o José Antônio, na cidade boa de Itapaci. Aquele abraço, José Antônio. José Davi e Vânia Tavares em Cristalina. 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Jane em São Simão, bom dia Jane, como é que você tá, amiga querida? Jô Xavier em Itapacia, Joselina Xavier de Lima. Mário Livre em Unaí, aquele abraço. Linda Bastos, da cidade de Seara. Bom dia, linda. Lindo dia para você, um lindo final de semana. José Figueiredo em Caldas Novas, ouvindo o nosso programa. Quem mais? A Dabiane em Itaguaçu, aquele abraço, a Dabiane. E para nossa amiga querida Marcinha Pinheiro, sabe aonde? Lá de Cristalina, Marcinha Pinheiro. Tá lá, né? Terminando aí o seu último exercício do Pilates, ela agora tá fazendo Pilates, né? Quer ficar fitness. Exatamente. Cadu, estou aqui no último exercício do meu Pilates. Tô em cima das bolas. Logo mais estarei no colégio com a turma, com os estudantes, para a festividade do Dia dos Pais. Tô terminando aqui, Cadu. Avisa a moçada lá que logo mais eu tô lá. Aí, ó. Zé Risadinha não pode ver um negócio. É verdade? Zé Risadinha fica ali, ó, só captando. Aquele abraço, Marcinha Pinheiro, querida. Olha a hora, são 7:07. Roberta Miranda chegando e cantando. São tantas coisas. Pior que é, né? São tantas coisas, meu Deus do céu.

0: Tô te falando que são tantas coisas. Tô te falando, Joselina. São tantas coisas na cabeça da gente que a gente esquece, na verdade. Aí eu já ia cometendo um pecado grande, né? Esquecendo aí essa data especial, que é o aniversário da amiga Joselina Xavier de Lima. Jô de Itapaci, querida, paz, sorte, saúde, sucesso, prosperidade sempre, né? Parabéns, o carinho da família e dos amigos para você. Bênçãos e mais bênçãos aí na sua vida. Então hoje a cidade de Itapaci, ó, tá em festa aí, ó. Aniversário da nossa amiga querida Joselina Xavier de Lima. Parabéns, parabéns, parabéns. Palmas para Joselina. Apagando as velinhas hoje, hein, danada? Final de semana abençoado pra você e toda a família. Bora lá comer um pedacinho de bolo da Joselina. Tem bolo pra gente aí, amiga?
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0: Bolinho com cafezinho é tudo de bom, né? Carlos e Jader separados. Agora 7:11, Brasil.
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0: E a música de ouro negro do Orivan, Quando Eu Amo. Manda um abraço especial para nossa amiga querida Maria das Dores, em Cocalzinho. Tá aí, ó, Quando Eu Amo. Agora são 7h20. Deixa eu mandar um abraço aqui pro nosso amigo Luiz Antônio, lá em Caldas Novas, capital do turismo, cidade das águas termais, né? Tá lá acompanhando o nosso programa. Não é isso, Luizão? Luizão é fera da segurança, tá de capê, dobrado, tá estivadão. Daqui a pouquinho finaliza o horário, a jornada, e vai-se embora descansar merecidamente, né, Luizão? A gente sabe que a madrugada não é fácil, a gente tem que descansar mesmo. Muito bom dia pra quem? Pra Simone Moraes, de Itapaci. Bom dia, Simone. Vera, em Cocalzinho, tá lá acompanhando a nossa programação, não é isso, Vera? Bom dia, amiga.
1: Manda um luzão pra nós aqui em Cocalzinho de Goiás. Estou assistindo o seu programa, estou aqui passando uma roupa e ouvindo esse programa seu maravilhoso. E manda a próxima música para nós todos aqui. Tchau, obrigado.
0: Valeu, Vera. Um final de semana abençoado para você. Seja sempre bem-vinda à nossa programação, tá bom, amiga querida? Valdete em São Simão. Bom dia, Valdete.
2: Amiga Valdete. Um bom dia para todo mundo da Serra Dourada e um bom dia para Celinha e para a Sônia de São Simão.
0: Bom dia também para ela, Maria Marques. Oi, Maria Marques.
3: Bom dia, meu amigo. Bom dia, abençoar você, sua família. Eu tô aqui na fazenda, agora que eu consegui arrumar o rádio para ouvir vocês.
0: Já tava sentindo sua falta.
3: Eu vim para cá quinta-feira. Só vamos embora amanhã. Jesus abençoe. Um bom descanso para você mais tarde.
0: Valeu, Maria Marques. Desde o início do programa, eu tô sentindo falta aqui da Maria Marques. Cadê a Maria Marques? Será que abandonou a gente? Abandonou nada, né, Maria Marques? Olha, felicidade, final de semana abençoado para você, muitas alegrias aí, tá bom? Juvenal Ferreira, em São Miguel. Alô, alô, Juvenal, aquele abraço querido, tá lá no caminhão de leite, né? Então, um grande abraço aí, ó, Max, Gabriel, Giovana e Edna Lima. Hilton em Crixás, bom dia, Hilton.
4: Bom dia, Cadu. É o Hilton da Fazenda Recanto, no município de Crixás.
0: Fala, Hilton.
4: Tudo bom? E tá bom. Estamos aqui garrado aqui, ó. Atirando leite aqui, ó. Ouvindo o programa. Roda uma boa pra mim aí, ó.
0: Aô, Hilton, gente boa toda vida. Aquele abraço, guerreiro valente, na cidade boa de Crixás. Abraço pro Boca Fotógrafo.

0: Na cidade de Seara. Cadu manda bom dia para ela, Marcinha Pinheiro, Elizabeth Montevidil, especialmente para aniversariante do dia, Joselina. Assinado Internacional Boca, fotógrafo de Seara, Viviane Itapaci. Bom dia, Viviane. Bom dia, Cadu. Tudo bem? Manda um alô pro meu esposo, Otaviano. O Otaviano já tá lá firme e forte, né? Tá agarrado aí na lida do dia, na borracharia do Otaviano, na cidade de Itapaci. O homem é bom, hein? O homem é bom, é profissional. Viviane e Otaviano, na borracharia do Otaviano em Itapaci. Marisa, grande Marisa, você tá boa, querida? Tá no Rio Bonito, município de Caiapônia, né? Ouvindo a gente, e a gente fica feliz aí pelo carinho da amizade e da audiência. Então é isso aí, Marisa, um beijo. Donizete, na cidade de Minas Sul, popular Galo de Minas Sul. Grande Donizete, aí Galo, ó, se arrumou um concorrente pra você. É o Donizete de Minas Sul. É o Galo de Minas Sul. E aí, Galo, como é que fica? Aô, Galo Rei. Tamo junto, amigo querido Donizete. A Maria Divina em Cristalina ouvindo o nosso programa. Não é isso, Maria? Quem mais? Zico, da MRKD Instalações, também acompanhando a nossa programação. São 7h24. 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
0: É zoar e beber, mas com responsabilidade. Exatamente. Tem que ter responsabilidade, né, Leonardo? Olha o Zé Risadinho aí, ó. Ei, Zé Risadinho.

0: Suari Bebê Leonardo aqui no programa Café com Leite. São 7h27. Já pensou juntar o Leonardo do jeito que a gente conhece ele? Comportado, tímido. Vai vendo. Já pensou juntar o Leonardo e o Zé Risadinha no fim de semana aqui que não vira numa resenha? Hã? Ei, bagaceira danada. São 7h27, Brasil.
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0: Renan e Renan. Amigo, e Raí. Até

0: Deixa tocar Renan e Raí e seja o que Deus quiser. Os meninos bons, menina bons, menino faz a diferença. Aí, ó, a dupla Renan e Raí, taca cerveja em mim. Lembrando que se beber não dirija, fica a dica, né? Sempre tem essa dica aí básica, mas faz toda a diferença. Olha, são 7:30. 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São 7:30 e eu volto já, segura aí.
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2: Olá, torcedor! Olá, torcedora! Bom dia! Um excelente sábado, ótimo final de semana para todo mundo. Hoje é dia de Vila Nova pela Série B do Campeonato Brasileiro. A partir das 4 horas da tarde, a equipe colorada enfrenta no estádio Onésio Brasileiro Alvarenga o Sport. Partida pela 21ª rodada da Série B do Campeonato Brasileiro. O Vila tenta se recuperar na competição, já que na última rodada, lá no dia 27 de julho, antes daquele final de semana de paralisação da Série B em virtude da Copa do Brasil, o Vila perdeu por 2-0 para o CRB em Maceió. Já o adversário colorado, o Sport, vem de empate 1-1 com o Cuiabá em partida que aconteceu na Ilha do Retiro. Na tabela de classificação, o Vila está em quinto, com 34 pontos, a um do segundo colocado, o Juventude. Já o Sport é o décimo e tem 29 pontos conquistados. Vila Nova e Sport é a rodada 21 da Série B, hoje tendo andamento no estádio Onésio Brasileiro Alvarenga. 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

0: São 7:37, 7:37, a hora é boa, a hora exata para acionar ele, o nosso amigo querido, gente boa, boníssima, José Edson, lá do Atacado, falou, tá falado, com as melhores ofertas do Brasil para esse final de semana. 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Vamos mandar um abraço para a turma boa aqui do nosso WhatsApp, a moçada que está acompanhando aqui a nossa programação. Então vamos nessa, enquanto a nossa equipe ele faz um contato com o amigo Zé Edson, porque ele não pode ficar sem falar, porque é amigo, gente boa, e está na nossa agenda, né? Então a gente vai aqui com os recadinhos, ó, com os recadinhos dessa manhã maravilhosa. É o Alair José em Minasu, aquele abraço, Alair José em Minasu. O William em Minasu, a Mari em Cristalina e a Diba Oliveira lá em Posse. Conseguimos aí o contato com ele? Tá na linha? Então vamos começar tudo de novo aqui, né, produção? Vamos lá, vinhetinha do Promo Shopping no ar.
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0: Acionando ele, José Edson do Atacado, falou, tá falado. Fala comigo, José Edson, você tá aí?
3: Bom dia!
0: Aí,
3: ó. E a todos os ouvintes, Serra Dourada, é com pressão, sem pressão, nós estamos aqui, né, Gabu?
0: É verdade, eu falei, mas o que aconteceu, meu Deus do céu? Zé Edson foi embora, largou eu!
3: E você imagina só, no outro telefone não funcionou, e a gente tentou outra conexão, e agora estamos aí. Por que que está acontecendo isso? 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Meu amigo, um grande abraço, bom final de semana. Semana que vem a gente vai contar toda a história aqui que aconteceu aí dentro da resenha 2026. Até semana que vem e valeu, Brasil! Tchau, tchau!
0: Valeu, Zé Edson! Faz um compacto aí dos melhores momentos, né, dessa resenha maravilhosa nesse final de semana e nos detalhe aí, né, na próxima participação. Ei, Zé, gente finíssima, gente boníssima. 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Agora são 7:43 e o melhor programa do Brasil segue no ar.
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0: E o pessoal tá aqui no nosso WhatsApp, ó. Bom dia pro Wanderson em Caldas Novas. Valeu, Wanderson.

0: Bom, Alair José e Nina Sul, bom dia, bom fim de semana pra todo mundo, não é isso? Alair José em Minas Sul, manda aquele beijo especial pra esposa Flor do Salão. William em Minas Sul, aquele abraço, William. Diva Oliveira em posse. Flávio Batista tá em São Miguel. Bom dia, Cadu. Manda bom dia aí pra Dona Maria Pimentel no setor oeste. Chiquinho da Ideal Climatização de São Miguel do Araguaia. Abraço pra toda essa moçada aí, ó. Marquinho em São Simão. Marquinho e Lady Ana. É a dupla infalível, imbatível aí do Hospital das Bicicletas. E o Marcelo, que tá lá na Arte Mídia, né? Trabalhando. Aquele abraço, Marcelão. Você tá bom ou não, garotão? Edson e Unaí, aquele abraço, querido. Claudimar em São Simão também ouvindo o nosso programa. Tem a Lúcia lá em Chaveslândia. Bom dia, Lúcia. Marlene Pereira na cidade de Itapaci. José Moura em São Miguel. Ulisses em Cocalzinho. Nosso amigo querido aqui, ó, Zé Humberto Caçambeiro, da cidade de Ituiutaba, Minas Gerais. Tamo junto, Zé Humberto.
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0: 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É Gino, tá no papo. Você gosta, né, danadinha? Eu sei que você gosta. Salvador.

tu acha que esse feitiço aí virou conto feiticeiro, hein, Ginigeno? Será que não? Hã? Ah, tá no papo. Essa menina tá no papo. Fim de semana, ó. É só alegria e alto astral. Vem ser feliz com a Serra Dourada, liderança absoluta. Primeiro lugar em todo lugar. Olha, abraço pro Zé Moura em São Miguel. Aquele abraço, Zé Moura. Ulisses Soares em Cocalzinho. Abraço pro Marcelo em Cristalina. Cadu mandou um abraço aí pro meu pai lá na fazenda, Campina Verde. O nome dele é Edson. Alô, seu Edson, como é que você tá aí, amigão? Aquele abraço, bom fim de semana. Fala pra ele que hoje eu tô de folga, ó. Marcelo tá de folga hoje, viu, seu Edson? Hoje o Marcelo vai relaxar, vai ficar tranquilão, vai recarregar as energias. Tá dizendo aqui que vai comer um frango daquele jeito, né? Do Canelinha Amarela. Ei, Marcelão, aquele abraço, querido. E tem também diz que é pra aumentar aí o caldo de feijão. Então tá mandando fazer uma panelada aí, ó, pro Marcelo aí, viu, seu Edson? Fica o recado aí. Ô Marcelão, bom descanso, bom fim de semana, amigo. Zezinho em Cristalina, Mari em Cristalina, professora Leone em Cocalzinho, manda abraços aí pra todo mundo, né? Antônio Xangai, Renatinho Caçambeiro, Marcinha Pinheiro, José Ludmelo, Roquinho, Meio Metro, Barbinha, Selmin, Carlitão da Pedreira, Dito de Moura, Almeida Canaleta.

0: É o som do Facim e o Joãozinho, três cheiros. Abençoado dia pra vocês aí. Alessandra em Lusiânia. Oi, Alessandra. Você tá boa, menina? Alessandra, Ediraldo, Júlio, Lucas, Gabriel. Moçada bonita. Família maravilhosa e abençoada, né? Pensa numa família bonita. É da nossa amiga Alessandra aí, ó. Lá na Fazenda Cedro. Arliane em Itaguaçu. Bom dia, Arliane. Marcelo, tá na cidade de Ituiutaba, Minas Gerais. Falar nisso, a gente tem que fazer uma visitinha em Uberlândia, né? Em Patos de Minas. Faz tempo que o Cadu não dá um pulinho lá. Marcelo em Iaciara, bom dia, Marcelão. Abraço pro Mauri em Cristalina, né? Tá aqui digitando, vai digitando aí, Mauri, que a gente vai lendo aqui que você já mandou. Mauri de Cristalina, Fazenda Poço Fundo, abraçando aí o irmão Marcelo na Fazenda Castelo e pro pai que tá lá na Fazenda Campina Verde. Bom, ele parou de digitar, então acho que não vai mandar mais nada não, né, Mauri? Figura, gente boa, bom fim de semana aí, Mauri, garotão danado de bom. Rony, na cidade de Lusiânia, aquele abraço, Rony. E a Marcinha, tá avisando aí que já tá chegando aí de bicicleta. É, ela agora tá de bicicleta, né, Marcinha? Tem que pedalar, tem que pedalar. Só não pode deixar a corrente cair, né, Marcinha?
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0: Duas pedaladas, a corrente cai. Débora Vitória, DNA do Goiás. Olha a hora, gente, são 11 para as 8. Bom dia, Brasil!

Amor Bandido, Miguel Carlos cantando bonito, bonito aqui no programa Café com Leite. Teve também ela, a gatinha Débora Vitória e Gina e Geno, tá no papo. Com essas aí, a gente finaliza mais uma edição do nosso maravilhoso Café com Leite, programa campeão em audiência, primeiro lugar em todo lugar, isso é fato, não é verdade? Agradecendo o carinho da sua amizade, agradecendo o carinho da sua atenção e da sua audiência, a gente fica por aqui, mas a gente volta, claro, se Deus quiser e assim nos permitir, com muita alegria, com o melhor da música sertaneja, com os recadinhos, né, com a sua participação na segunda-feira, a partir das 4 horas da manhã. Vamos embora, risadinha? Vamos, é, risadinha? Vamos curtir esse fim de semana numa boa? Mas é comportadamente, viu, Zé Risadinha? É pra ficar comportado, não é pra fazer arte, não é pra fazer pirraça, não é pra mexer com ninguém, viu? Vou te dar mais um voto de confiança. Vem aí, meus queridos, Grazi Tavares, com o programa Manhã Show, deixando a sua manhã mais gostosa ainda. Pra você, um grande abraço. Pra você, paizão, ó, antecipadamente, parabéns, feliz Dia dos Pais. Que Deus possa estar sempre capacitando e abençoando e te dando forças sempre, né? Pra continuar essa longa caminhada que Deus nos deu. Estar sempre lutando por tudo nessa vida, né? Porque juntos somos mais fortes. E claro, você, paizão, é uma figura importantíssima nesse cenário maravilhoso. Então, para você, um grande abraço, um beijo nesse coração. Fica com Deus, cuide-se bem e até lá. Tchau, tchau. Valeu, turma!

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2: Oi, tudo bem? Excelente manhã de sábado pra você, um maravilhoso final de semana. Amanhã show tá começando, então vem comigo que aqui só tem coisa boa.

0: Até o meio-dia, pra te fazer a melhor companhia, vem participar. 629-8480-8453.
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0: E aí, tudo bem com você? Começou bem essa manhã de sábado? Eu espero de verdade que sim. Desejo um final de semana maravilhoso, abençoado pra você, pra toda a sua família. Tá só começando esse manhã que é show, porque dose dupla, duas músicas seguidas do seu cantor, da sua dupla preferida. E você participa mandando seu recado, seu bom dia pra quem você mais gosta. Não sei se deu pra perceber, mas Dona Graça tá querendo perder a voz. Então me ajuda a fazer esse programa hoje. Capricha no recado, áudios de até 30 segundos. Manda sua mensagem, seu bom dia, fala seu nome, sua cidade. Manda seu bom dia para quem você mais gosta e vem cadastrar também na promoção Celular Novo. 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Bora começar?
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0: Abrindo Dose Dupla com Danilo e Davi, 8 e 1, bom dia.

0: bom demais.
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2: Chegando pra você, dose dupla com Chitãozinho e Chororó. Essa é pra aumentar o volume, viu? 8 e 6, bom dia. Bora brincar de ser feliz?

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0: Salve bebê, salve papai, salve mamãe, salve titia, salve vovó. Bom dia para todo mundo, né? Estamos aqui chegando com a graça de Deus para mais um horóscopo do dia, neste sabadão, dia 8 de agosto, com a lua minguante firme e forte no signo de Gêmeos. E a Camila Ravanelli, a partir de agora, vai trazer o horóscopo do João Bidu para o seu signo. Vai lá, Camila, bom dia mesmo.
1: Muito bom dia, João. Bom dia pra você, ouvinte. Como que tá esse sábado, hein? Tá animado? Tá trabalhando? Tá em casa? Já tá tomando o seu café da manhã especial? Que você possa descansar bastante e aproveitar o seu final de semana. Porque agora vamos saber o que os astros indicam pra gente com o horóscopo do João Bidu. Para você do signo de Áries, neste sábado a sorte e o bom humor ficam a seu favor, deixando a criatividade em alta. Aproveite o momento para apostar nos seus sonhos e dar passos importantes na paixão. Esse é um dia muito bom para se conectar com alguém especial e viver momentos de alegria. Hoje a sua cor é creme e os palpites são 41, 8 e 14. Oi, Touro! Hoje é um dia muito bom para valorizar a família e fortalecer os laços afetivos, trazendo harmonia e carinho ao seu redor. Aproveite para organizar suas finanças e resolver pendências financeiras. No amor, a cumplicidade fica em alta e possibilidades de surpreender alguém especial aparecem, tá? Hoje a sua cor é violeta e os palpites são 39, 21 e 27. Gêmeos. Atenção para você do signo de Gêmeos. Aproveite o sábado para brilhar nos relacionamentos com seu charme e bom humor. No trabalho, a fase é ótima para ampliar contatos e fechar boas negociações. No amor, solte os atributos e surpreenda, ou reinvente a rotina ao lado de quem ama. É um dia para encantar, tá? Hoje a sua cor é preto e os palpites são 16, 36 e 46.
2: Tá na hora da sua participação, seu recado aqui no WhatsApp 629-8480-8453. Final de semana, domingo tem Dia dos Pais. Tem um papai maravilhoso aqui no estúdio. Que, tá, eu quero desejar um feliz Dia dos Pais pra você, viu, cheiroso?
3: Oi, Grazi!
2: Seja um final de semana abençoado. Você é papai, você é vovô também, não é?
3: Eu sou vovô também.
2: Ah, que coisa mais gostosa. Eu brinco aqui, eu brinco com as meninas, acho que eu nunca te falei isso, mas eu queria que meu pai fosse igual a você, sabia? Gente, ele é incrível, ele é gente boa.
3: Ai, que maravilha!
2: O que ele é no ar, ele é muito mais legal fora do ar.
3: Fora do ar. A gente tem que ser autêntico, né? A gente não pode ser mascarado, principalmente comunicador. Porque o ouvinte percebe quando a pessoa tá sendo mascarada ou não. Então a gente tem que ser autêntico, como você, o Pimenta é também, né?
2: O feliz Dia dos Pais pra você, viu, cheiroso?
3: É verdade.
2: Seja recheado, assim, de muita alegria, de muita felicidade pra você, pra sua família.
3: Olha,
2: e pra todos os papais ouvintes da Serra Dourada também.
3: Oh, muito obrigado a você, Grazi, aos ouvintes da Rede Serra Dourada. A gente agradece, deseja um feliz...

0: Feliz Dia dos Pais para todo mundo. A mamãe também, que é papai também,
1: tem,
0: né?
1: Tem muitas, né? Tem bastante, muitas mamães que fazem esse papel maravilhoso.
0: Tem bastante também, essas mulheres guerreiras. Então a gente deseja um bom fim de semana. Amanhã vai ser aquele pisoado bacana para todo mundo. Aquele corre-corre, aquele almoço maravilhoso, né? E vai ser bacana. E eu desejo tudo de bom para todos os nossos ouvintes da Rede Serra Dourada. Caldas Novas.
1: Estamos chegando, né? Chegamos, já estreamos.
0: Eu tenho parente em Caldas Novas.
1: Manda,
0: sabia?
1: Alô pro pessoal.
0: Meu tio Jerônimo.
1: Ó.
0: O Reis, o Ataíde. Tem também a minha prima também. Eu chamo ela de prima linda, né?
1: Que legal.
0: Porque ela trabalha no Hot Park e é professora de. Sabe de quê?
1: De quê?
0: Ela faz ginástica.
1: Ai, que maravilhoso.
0: Então eu quero desejar a todos os papais da Rede Serra Dourada. Um feliz Dia dos Pais para todo mundo, vida e saúde, que com saúde a gente faz muita coisa, né?
1: Sem dúvida.
0: E eu desejo tudo de bom para todo mundo, aos papais aqui da Rede Serra Dourada, os locutores, e também o das 99, e para mim, que eu sou Uberavô.
1: Uberavô?
0: Porque eu vim passeando com meu neto lá pra cá.
1: E ele deve achar o máximo esse vovô dele, viu?
0: Com certeza, absoluto. Olha aí que gracinha. Minha netinha.
1: Tem um monte de netinha aqui, né?
0: Um monte de netinha. Falar nisso, eu trouxe pão, mortandela, presunto e uma coquinha geladinha.
1: Falsa, a gente não queria ter um pai desse, gente.
0: Pelo amor de Deus. Aquele abraço, obrigado.
1: Sortuda de quem tem você na família,
0: viu, Cheiro? Tudo de bom. Obrigado pelo espaço. Felicidade, Demar tá ali acenando pra gente ali, ó. Demar é o nosso
1: ele
0: motorista.
1: É maravilhoso.
0: Né? Aquele abraço. Obrigado, gente.
1: Um abraço pra todos os papais ouvintes da Serra Dourada. A gente ouviu então um cheiroso Boys por aqui. Muito bem. Deixa eu ouvir mais recados. Deixa eu ver quem tá participando. Meu amigo Heraldo tá em Cristalina já mandando recado. Bom dia.
2: Bom dia, Graça Tavares.
1: Tudo bem?
2: Graça, tudo bom? Tá tudo bom, graças a Deus. Heraldo, Fazenda Fiuza, Santa Luzia. Dia abençoado para todos nós.
1: Amém.
2: Grazi, hoje eu quero parabenizar o meu filho Enéas Neto, que vai fazer aniversário amanhã.
1: Mesmo? No
2: quero
1: dia dos pais?
2: Quero desejar a ele que Deus abençoe e que dê saúde. E também, Grazi, quero parabenizar todos os pais, que amanhã é dia dos pais, né?
1: Que legal.
2: Tá bom, Grazi? Serra Dourada, é bom ouvir.
1: Um beijo pro filhão, viu? Muitos anos de vida, saúde, tudo de melhor. Um feliz dia dos pais pra você, Heraldo. Antônia Campos tá em Aciara, já ligada com a gente. Um beijo. José Davi e a esposa Vânia Tavares em Cristalina. Meu amigo Gleib do Guincho, já no rala, né, Gleib? Bom dia. O Rony lá na Fazenda Piancó, já ligado com a gente, também desejando um feliz dia dos pais todos os ouvintes. Bora de música? Daqui a pouquinho eu volto com mais mensagens. Vem participar, 629-8480-8453.
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1: Chegando em Dose Dupla, Mari Fernandes, 8h20.

0: Fortaleza. Muito obrigado, galera.
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1: Olá, muito bom dia. Chegando por aqui com a nossa primeira quentíssima do mundo das celebridades. E a gente abre hoje, no Sabadão, falando. Olha o ex dando assunto de novo. Pois é, Zé Felipe surpreendeu o público durante um show em Rondônia ao mandar um recadinho, sabe pra quem? Pra Ana Castela. E o detalhe é que a boiadeira se apresentaria no mesmo evento no dia seguinte. Aproveitando a coincidência, Zé pediu que a plateia recebesse Ana com muito carinho e ainda soltou. Mandem um beijo pra ela e falem que foi um goiano que mandou. Pronto, foi o suficiente para os fãs do ex-casal entrarem em ação e começarem novamente com aquela torcida básica. Os dois terminaram o namoro, mas continuam trocando demonstrações públicas de carinho. Desse jeito fica difícil convencer o povo a superar, né, Zé Felipe? Parece que os fãs ainda não desistiram desse casal. A gente segue daqui, ó, acompanhando tudo que acontece no mundo das celebridades. Eu volto já já com outra quentíssima.
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2: Acerte a hora, 8h27. Bom dia pra você.
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0: Manhã Show de volta, agora 8h31. Bora com mais um Dose Dupla?
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0: Chegando Natan e Zé Vaqueiro, 8h31.
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2: Angola. Capítulo deste sábado, A Nobreza do Amor. Tonho se sente excluído diante da conversa de Alica e Omar e decide deixar a casa da amada. Niara conforta Alica. Mirinho comenta com Casimiro e Graça que Omar parece interessado em Lúcia, Alica. Sebastião ouve quando Omar afirma ao Nildo que Alica não pode se casar com Tonho, porque é uma princesa. Contei o que vai acontecer hoje em A Nobreza do Amor.
3: Chegando a sua participação, seu recado aqui no nosso WhatsApp, é o 629-8480-8453. A minha amiga Vânia Alves, bom dia.
4: Bom dia, Grazi.
3: Tudo
4: já
3: bem?
4: Estamos aqui, eu, Henrique, Ana Beatriz e Maria Alice, ligadinhos no Dose Dupla. Grazi, amanhã é um dia, né, muito especial por dois motivos, né? Por ser o Dia dos Pais, eu quero aproveitar já desejar um feliz Dia dos Pais para o meu pai, João Pereira, e para o meu maridão Henrique, e amanhã também é aniversário da nossa princesa.
3: Ai,
4: Maria
3: que
4: Alice.
3: Gracinha!
4: Filho, nós chamamos muito, feliz aniversário. Grazi, que o seu final de semana seja abençoado.

0: Amém. Um beijo pra Maria Alice. E que presentão pro Henrique, hein? Ganhar esse presente maravilhoso, Dia dos Pais, comemorar essa alegria que é ter duas filhotas lindas, né? Parabéns pra Maria Alice, muitos anos de vida, saúde, que Deus abençoe a vida dela, que ela possa realizar todos os sonhos dela, sempre com muita saúde e alegria, que é o mais importante, né, Vânia? Ele falou que tá sintonizado na 90,7, a caminho de Caldas Novas. Ô, coisa boa! Curtam muito o fim de semana de vocês. Obrigada aí pela companhia. Tem mais recados? A Mari tá em Cristalina. Bom dia, um final de semana cheio de saúde e paz pra vocês, minhas amigas. Grazi, Maria Vitória, Maia. E como amanhã será Dia dos Pais, meu querido pai está no céu, parabenizo antecipadamente a todos os papais com muita saúde e muitas felicidades. A vocês da Serra Dourada, o meu abraço carinhoso, a Mari da Vila Andrade. Um beijo para você, Mari. Jorge, bom dia.
1: Bom dia, Serra Dourada, bom dia, Grazi. É o Jorge da Fazenda São Tomé.
0: Tudo bem?
1: Manda um alô aí pra galera aqui na Fazenda São Tomé, na Colina do Milho. A minha esposa Paula, que está no trabalho, todos os ouvintes da Serra Dourada e toda a minha família lá no Rio Grande do Norte.
0: Um beijo para você, um bom final de semana. Professor Marcos em Cristalina, ligado com a gente também. Um feliz Dia dos Pais, viu, meu amigo? Arliane em Itaguaçu, Grazi, bom dia. Passando para desejar um feliz Dia dos Pais a todos os papais de Itaguaçu, em especial meu pai Antônio Formigão e para o papai dos meus filhos, o Pedro. Que bonitinho, tá tomando um cafezinho da manhã, tem um pão de queijo, que alegria. Um beijo para você, Arliane. Abração aí para todos os papais ligados com a gente. O Vitor tá em Cristalina, na Fazenda Nossa Senhora Salete, estão lá na colheita do milho ligados. Um beijo, bom dia. Eleni?
2: Bom dia, Grazi Tavares.
0: Tá
2: como
0: boa?
2: É bom ouvir sua voz.
0: Obrigada.
2: E é Eleni, da Fazenda Boa Vista. Quero oferecer toda a programação da rádio para minha amiga Floriza, em Baianópolis. E o marido dela e toda a família dela. E para minha irmã Simone, em Novo Planalto. Minha família em Unaí, Minas Gerais.
0: Tá certo.
2: Para todos, papai do mundo, para parabenizar eles, Dia dos Pais, que é amanhã.
0: É isso pra mesmo.
2: Para todos que estão ouvindo a programação da Serra Dourada.
0: Um beijo,
2: abraço,
0: minha amiga.
2: Com Deus.
0: Obrigada. Um abração para você também. Um excelente final de semana. A Neuza, bom dia.
3: Bom dia, Grazi Tavares.
0: Tudo bem?
3: Hoje é o aniversário do Otávio, Morada do Sol. O aniversário do Otaviano, Morada do Sol. Quero dar parabéns para ele, tá bom? Bom dia, bom dia.
0: Um beijo, bom dia, parabéns pro Otávio, muitos anos de vida, saúde, tudo de melhor na vida dele. Adriana, em Minaçu, mandando bom dia pra mamãe, a Noemi, pro esposo Gilmar, um abraço pra vocês. Ulisses tá em Cocalzinho, mandando bom dia pra prima Thaisa, pra todos da família, pros amigos, pra nós aqui da rádio, desejando um bom final de semana. E tá pedindo música com Maiara e Maraísa, daqui a pouquinho tem, viu, Ulisses? Um beijo pra você. Daqui a pouquinho mais mensagens, pode ser? Vem participar, 629-8480-8453. Gustavo Mioto, Murilo Ruf, 8h41.

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0: WhatsApp 629-8480-8453. Tiago, tá em São Simão, bom dia, meu amigo.
1: Oi, Grazi, bom dia, tudo bem?
0: Tudo bem,
1: aqui
0: e você?
1: Tiago aqui do setor aeroporto, São Simão, Goiás. A dupla que eu queria ouvir hoje seria Cleito e Camargo, beleza? Oferecendo aí para todos os ouvintes da Serra Dourada, que é bom ouvir.
0: Sempre
1: ótimo
0: bom
1: final
0: ouvir.
1: De semana para todos.
0: Obrigada, Tiago. Um excelente dia para você também.

0: Obrigada pela companhia. A Cida, Rainha do Gelo, tá ligada com a gente em São Miguel do Araguaia, pedindo São Simão. De onde que eu tô tirando São Miguel, Cida? Tá ficando é doida, né, menina? Um beijo pra você, pedindo dose dupla com Miguel Carlos, anotado. Dorivaldo, bom dia.
1: Olá, Grazi, bom dia. É o Dorivaldo, baiano de Cristalina.
0: Tudo bem?
1: Quero desejar um bom dia para toda a galera da rádio. E quero desejar um bom dia também para toda a galera da empresa Hayashi e da Fazenda Santo Antônio, Tarcísio Chinó, a galera de Tarcísio. Fala com nós e para todos os profissionais da estrada, que meus amigos, beleza? Fala com nós. Quero desejar um feliz Dia dos Pais para todos os caminhoneiros do nosso Brasil.
0: Que legal.
1: Obrigado e um bom dia para
0: Obrigada.
1: Você também.
0: Um abraço para você, Dorivaldo, para essa turma boa que está aí no ralo agora, ligado com a gente. Um feliz Dia dos Pais também. Alaís José, em Minaçu. Um ótimo dia para você, Grazi. Eu não tenho mais o meu papai, aqui só resta saudade. Um feliz Dia dos Pais a todos. Ô, meu amigo, um abraço. Marcelo, bom dia.
2: Bom dia, com alegria, minha amiga Graça Tavares, tudo bem?
0: Tudo bem, e você?
2: Aqui quem fala é o Marcelo Vascaíno, desejando essa dose dupla para todos os pais, né, da melhor rádio do Brasil, a todos os pais que escutam a melhor. E também para minha amiga Antônia Campos e meus irmãos, né, de 6 irmãos, 4 já são pais.
0: Que legal.
2: Né, feliz Dia dos Pais para eles. E também não deixar de lembrar do meu pai, que já se foi, mas foi... tudo para nós enquanto viveu. É isso aí. Chama que é pressão. Um abraço para todos os ouvintes da melhor programação.
0: Um beijo para você, Marcelo, para toda a família em Aciara também. A Rosa?
3: Bom dia.
0: Bom
3: pessoal
0: dia.
3: Da Serra Dourada, quero mandar desejar um feliz Dia dos Pais para o Chiquinho aqui do JK. Meu nome é Rosa.
0: Beijo pro Chiquinho, pra você também. Tiago Oliveira em Itapaci, tô lá curtindo a Serra Dourada, né? Um beijo. A Jô Xavier, Grazi, bom dia. Hoje é meu aniversário, tô feliz por ter ganhado um mimo aqui da Serra Dourada. Quero agradecer ao Boca Fotógrafo por ter desejado feliz aniversário pra mim. Gratidão a todos, que gracinha. Um beijo pra você. Muitos anos de vida, Jô. Que Deus abençoe a sua vida com saúde, com alegria, que é o mais importante, né? Que você possa realizar todos os seus sonhos sempre. A Miriam tá ligada com a gente, mandando alô pra todos na Panificadora Alvorada. Maria da Guia, Orlando, pedindo música com Luan Santana. Um beijo pra vocês, um bom trabalho, tá bom? Quem mais participando por aqui? Vamos ouvir? Oi?
4: Oi, Grazi, bom dia!
0: Oi, Luiz André!
4: Um ótimo final de semana pra você.
0: Obrigada.
4: Pra você, ouvinte, que você receba o conforto divino. E a todos os pais, um feliz Dia dos Pais. Eu estou aqui ao lado do meu pai, aqui no município de Quirinópolis.
0: Olha, que maravilha!
4: Você, Grazi, com seu carinho, com a sua dádiva divina aí. Da sua voz, tá? Um abraço a todos.
0: Ah,
4: que Deus
0: obrigada.
4: Conforte e ampare todos os ouvintes e você e toda a sua família, tá bom? Fique com Deus.
0: Amém.
4: Um abraço. Falou, Luiz André.
0: Um abraço pra você, Luiz. Parabéns, viu? Feliz Dia dos Pais pra você, pro seu papai também. Que vocês possam ter um final de semana incrível, maravilhoso. Obrigado por compartilhar com a gente esse momento, tá bom? Daqui a pouquinho mais mensagens. Vem participar também, 629-8480-8453. Chegando Marcos e Belucci, pena que você já namora. Eita, 8h51, bom dia.

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1: 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Serra Dourada. 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Obrigada pela sua companhia, pelo rádio ligado. E vem comigo que aqui só tem coisa boa.

0: Manhã Show de volta, 9:02, bora com Dose Dupla?
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0: Luan Santana, bom dia.
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0: financeiro. O sucesso financeiro fica ao seu favor hoje, tá? Foque no trabalho e aproveite as oportunidades de negociar. Prefira a companhia de pessoas próximas e evite ambientes agitados. No amor, quem está solteiro pode se interessar por alguém mais experiente. Quem já vive a dois deve valorizar os momentos juntos. Hoje a sua cor é laranja e os palpites são 19, 46 e 55. Leão. Alô, você do signo de Leão! Hoje é um dia muito bom para alcançar sucesso e realizar seus objetivos profissionais com muitas oportunidades e apoio ao seu lado, tá? Sua vida social fica agitada, ideal para encontros e momentos com amigos. No amor, o cenário favorece sonhos e possíveis novos relacionamentos cheios de harmonia. Hoje a sua cor é azul turquesa e os palpites são 58, 22 e 31. Virgem. Alô, Virgem! Hoje sua determinação e força de vontade brilham junto com a lua em Gêmeos e impulsionando a sua carreira. Mantenha a discrição em seus planos e tenha cuidado ao falar dos seus sonhos. Na paixão, o interesse pode surgir no trabalho, mas é preciso ousadia para avançar. Hoje a sua cor é cinza e os palpites são 6, 51 e 33.
1: Bora de participação, chegando aqui no nosso WhatsApp. Você sabe, né? A graça desse programa é a sua companhia e do outro lado. Então vem mandar sua mensagem, porque a Alzira tá lá em Cachoeira Bonita, tá ligada com a gente nesse fim de semana, gravou recado, mandou mensagem pra gente. Deixa eu ver se eu consigo colocar o áudio dela, que esse WhatsApp tá preguiçoso hoje.
2: Bom dia, Graça.
1: Bom dia.
2: Que a Alzira também em Cachoeira Bonita. E feliz sábado pra você.
1: Obrigada. Pra nós.
2: E todos os pais que estiver ouvindo a Rádio Serra Dourada.
1: Obrigada. Pra você também, um excelente final de semana, tudo de melhor. Claudimar, meu amigo flamenguista, tá em São Simão, já colado aqui no rádio, curtindo a Serra Dourada, sempre com a gente, né, meu amigo? Bom dia.
3: Bom dia, Grazi. Saudações rubro-negras pra você, minha amiga. Passando aqui pra te desejar um bom dia, um bom sábado e um ótimo final de semana pra você e dizer que amanhã tem Mengão, hein?
1: Amanhã é dia, não é?
3: Amanhã de vitória. Às 19h30 no Maracanã. Bora.
1: Arrasta
3: pra cima, tem que ganhar esse jogo aí, né?
1: Obrigação, né não?
3: Mas tem que fazer 3 pontinhos aí.
1: Tá precisando.
3: Encostar no espoco. Bora. Serra Dourada é bom ouvir.
1: Sempre bom ouvir, Claudimar. Um bom dia. Meu amigo, meu parente, Jorge Tavares.
4: Bom dia, Graziano Tavares. Aqui é o Jorge Tavares, São Bartolomeu. Então, Grazi, estou passando por aqui só para desejar um sábado abençoado e um final de semana de bênção.
1: Amém.
4: Paz, muita saúde para você e família, tá bom?
1: Obrigada.
4: Jesus abençoe nosso final de semana aí.
1: Parabenizar
4: todos os pais dos nossos queridos ouvintes aí da Serra Dourada que vocês jogamos nesse maravilhoso programa, nosso horário abençoado seu.
1: Obrigada.
4: Com Jesus.
1: Amém. A todos nós. Um final de semana incrível para o senhor também, tá, Jorge? Simão, em Caiapônia, já ligado com a gente. Um beijo, bom dia. O Nelson Augusto, em Urapuru. É o Nelson do táxi, ligado com a gente. Está em Crixás, na verdade, né? Salvaram seu contato errado aqui, vou corrigir. Mandando um abraço para a esposa Ângela, para o Pará, para todos os amigos clientes. Um feliz Dia dos Pais, um bom domingo. Suelaine em Itaguaçu, desejando um ótimo final de semana, abençoado. E a todos os papais, um feliz dia. Meu amigo Boca Fotógrafo já está por aqui, diretamente de Aciara, na Passarela da Serra Dourada. Não é, Boca? Deixa eu ouvir o recado dele.
5: Bom dia, Graça Tavares. Sou eu, Boca Fotógrafo de Aciara. Quero parabenizar antecipadamente todos os pais do mundo inteiro, especialmente os pais de Aciara. Quando se fala de Aciara, especialmente mais ainda esses ouvintes especial da Serra Dourada, Zé de Vito, também Cleomar Moreira e tio Zé Santana no povoado Coqueiro, e meus familiares de fora aí, ó, doutor Zé Bira, Heraldo na Fazenda Fiuza e Cinderlei Martins, Supermercado Martins. E não posso deixar de falar também do meu aniversário, que é segunda-feira.
1: Tá chegando, hein, Boa? Vamos comemorar muito. Um beijo pra você, um final de semana incrível. Maria Amélia.
6: Bom dia, Graça, que é
1: Maria
6: Amélia.

0: amiga? Você tá bem?
1: Eu tô bem.
0: Um abraço pra você e toda a Serra Dourada. Um abraço para meus filhos, meus netos, meu marido João. Feliz dia dos pais, todos os pais do mundo. Meu paizinho que não tem mais, Deus levou. Ele tá num bom lugar. Eu desejo tudo de bom para todos os pais, meu filho que é pai. Todos os pais, meus genros. Todos vocês da Serra Dourada.
1: Obrigada, Maria Amélia. Um excelente final de semana para a senhora. Antônia Campos está em Seara. Bom dia, minha amiga Grazi. Um feliz e abençoado sábado para você, para todos os ouvintes. Beijos maravilhosos. E, ó, não desanime por causa dos problemas que você está enfrentando. Saiba que Deus prova aquele a quem ele ama. E logo as coisas vão melhorar. Você precisa ser forte, ter fé e confiança em Deus, pois ele nunca falha e nem desampara nenhum filho seu. Quem não queria ter um pai como Cheiroso, hein? Feliz dia dos pais para ele, para todos da Serra Dourada, para todos os ouvintes, também para todos os papais da minha família. Parabéns, papais, da Antônia Campos, em Seara. Meu papai tá no céu, Grazi. E agradeço ao Marcelo Vascaíno e desejo um feliz dia dos pais para ele. Adoro esse seu... Eita! Beijo pra você. E ela mandou também um feliz dia dos pais pra todas as mamães que fazem esse papel de pais, né? Um beijo pra você, Antônia. Bora de música? Daqui a pouquinho mais recados.
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1: Chegando em Dose Dupla pra você, Scorpions. Bora voltar no tempo, ano de 1984, tema da novela Corpo a Corpo, 9h15.

0: 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Ana Castela em dose dupla, agora 9h28, chegando fofoca do mundo dos famosos. Intervalo comercial rapidinho, prometo, e na sequência muito mais música pra você.
1: Olha onde eu tô,
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3: Chegando com mais uma quentíssima do mundo das celebridades, gente como a gente. Bruna Biancardi, esposa aí do jogador Neymar Júnior, trocou o glamour por uma missão que muita gente conhece bem: bater perna na famosa 25 de março em São Paulo. Ela foi atrás de itens para preparar um arraial fora de época na mansão onde vive com Neymar Júnior em Santos. Mas Bruna tentou fazer de tudo no modo quase secreto. Colocou roupa larga, prendeu o cabelo e caprichou no boné e nos óculos escuros para tentar passar despercebida no meio da multidão. Nas redes sociais, ela brincou dizendo que estava vivendo um dia atípico. Agora eu quero saber se o disfarce funcionou, porque esconder Bruna Biancardi no meio da 25 de março não deve ser missão das fáceis não, viu? A gente segue aqui de olho. No mundo das celebridades, eu volto já já com outra quentíssima. Não sai daí não, hein?
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0: Acerte comigo a hora, 9h30. Bom dia pra você.
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5: Campeonato Goiano da Divisão de Acesso, hoje três jogos abrem a quarta rodada. E com novidade, na cidade de São Luís de Montes Belos, e volta a receber jogos profissionais de futebol após 30 anos, tem o confronto do Crixás / São Luís contra o Morrinhos. A equipe que era da cidade de Crixás está em transição, mudando de nome e também de cidade agora para São Luís de Montes Belos. Portanto, às 15h30, estádio Jutair Neto, Crixás / São Luís contra Morrinhos. Hoje também, 15h30, tem Tupi e Goiânia na cidade de Jussara. Às 16h, o Grêmio Anápolis recebe o Trindade em Anápolis. Amanhã pela manhã, às 10h, em Bom Jesus, tem Bom Jesus e Rio Verde. E em Mineiros, amanhã à tarde, às 16h, tem Mineiros e Goianésia. A liderança do Campeonato Goiano da Divisão de Acesso é do Rio Verde, que até agora não perdeu nenhuma. Pelo contrário, 100% de aproveitamento e 9 pontos conquistados. 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
3: Nosso entrevistado da semana é o Dr. Leandro Alves, ele que é ortopedista. Dr. Leandro Alves, como ocorre a osteoporose?
4: A osteoporose, ela é uma doença silenciosa. Ela não tem sintomas e ela acontece por uma perda de calcificação óssea. O que, que é isso? Então o osso ele vai se desmineralizando, ele vai perdendo cálcio. E com isso ele vai ficando mais frágil e mais sujeito a fraturas, mesmo em traumas de baixa energia. A osteoporose ela é mais comum no sexo feminino, acima dos 45 anos, que a gente usa em média, mas geralmente está relacionado com a menopausa, então é paciente sexo feminino, pós-menopausa e principalmente nos pacientes brancos, que é o mais comum.
3: Como prevenir a osteoporose e tem algum grupo de risco, doutor?
4: O principal grupo de risco é o sexo feminino, pacientes brancas e pós-menopáusicas. Isso acontece pela própria perda hormonal dos hormônios sexuais, que ajudam na fixação do cálcio no osso. A gente costuma dizer que em relação a esse grupo de risco, a gente tem esses que são os fatores não modificáveis, que estão relacionados à própria herança genética do paciente, e temos também os fatores modificáveis, que são as alterações do hábito de vida para diminuir a chance do surgimento da osteoporose.
3: Nosso entrevistado da semana foi o Dr. Leandro Alves, ele que é ortopedista. Obrigado, doutor, e até a próxima.

0: foi mesmo, seu danado?
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3: Existe uma teoria que se chama 90-10, onde uma pessoa tem 90% daquilo que você procura em alguém, só que você foca naqueles 10% que falta. Aí você sai pra rua, se aventura, e realmente você encontra aqueles 10%, mas não se deu conta que perdeu os 90%. Era uma vez um cara que tinha um amor foda na mão. Tinha quase tudo, mas o quase tudo pra ele.

0: Libriano, aproveite o sábado para sair da rotina e viajar, porque os astros favorecem novas aventuras e boas energias. Com os amigos ao seu lado, a diversão promete ser inesquecível. Para o amor, boas notícias ficam no ar, enchendo seu dia de romance e conexões especiais. Hoje a sua cor é lilás e os palpites são 58, 4 e 5. Para você do signo de Escorpião, hoje é um dia ideal para potencializar seus recursos, aproveitar boas oportunidades de compras e negociações, especialmente na manhã. Cuide do seu bem-estar observando sinais do corpo e aproveite o momento para fortalecer a sua recuperação. No amor, a paixão fica em alta, incentivando envolvimentos e sedução. Hoje a sua cor é vermelho e os palpites são 19, 27 e 18. Sagitariana, sagitariano, neste sábado a lua em sintonia com o sol anima seu astral, trazendo diversão, opções de lazer e até uma viagem. No trabalho, parcerias e novas atividades devem acelerar o seu sucesso, enquanto no amor, seu charme e espontaneidade ficam irresistíveis, conquistando corações ao seu redor. Hoje a sua cor é azul royal e os palpites são 16, 11 e 34.
1: Chegando a sua participação, seu recado aqui no WhatsApp 62984801.

0: 8453. Bom dia, Renildes.
1: Bom dia, Grazi.
0: Tá boa?
1: Passando aqui para te desejar um bom final de semana.
0: Amém.
1: Gostaria que você mandasse um alô aqui pro pessoal que tá na cooperativa, a Bafani, o Samuel, a Silvia, o Edmar, a Kira também tá aqui, eu. Manda um alô aqui para nós e para todos os ouvintes da Rádio Serra Dourada.
0: Um beijo para você e para toda a família. Obrigada pela companhia sempre, tá? Fábio Silva.
2: Bom dia, Grazi.
0: Oi, olha, tudo bem?
2: É o Fábio Silva. Quer desejar as felicidades dos pais para todos os pais, para todos os ouvintes que estão ouvindo essa rádio, para vocês aí da Rádio Serra Dourada, que é bom ouvir.
0: Sempre,
2: fala,
0: né?
2: Aqui, minha amiga, na colheita do milho aqui, na fazenda Bom Jardim, manda um alô para a gente aqui, os operadores e todos que estão ouvindo. Serra Dourada, é bom ouvir.
0: Sempre bom ouvir, Fábio, bom trabalho. Esther, bom dia.
3: Bom dia, Grazi, sou Esther de Minasul. Quero desejar para todos os pais ouvintes da Serra Dourada um feliz dia dos pais. E quero que você roda para mim a música Marília Mendonça, Estrelinha. Que eu não tenho meu pai, minha querida mamãe também.
0: Bonitinha.
3: Queria que você rodasse para mim. Sou sua fã número 1.
0: Ah, que linda. Um beijo pra vocês, Té. Um final de semana incrível, tá? Valdete?
4: Nossa, aqui é a Valdete. Eu quero que você ofereça uma música para a Negra de Cachoeira, Sônia de São Simão, Amado Batista, Princesa. E Deus abençoe todo mundo da Serra Dourada e
0: Amém.
4: A sua família também.
0: Um beijo pra você, obrigada pelo carinho sempre, tá? Iraíz Gomes tá em Itapaci ligada com a gente, desejando que Deus abençoe nosso fim de semana, amém. A Coracim Cristalina se inscrevendo aí na promoção, boa sorte, obrigada pela companhia. Minha amiga Vandete em Crixás, desejando um feliz dia dos pais para todos os papais ouvintes da Serra Dourada, né? Estão sempre ligados com a gente. Obrigada pelo carinho de sempre, tá, Vandete? Daqui a pouquinho eu volto com mais mensagens. Vem participar. 629-8480-8453. Agora no seu rádio, Dose Dupla. Bora de Dose Dupla com Fábio Júnior? 951, bom dia.

pai. Pode ser que daqui a algum tempo haja tempo pra gente ser mais, muito mais que dois grandes amigos, pai e filho, talvez. Pai, pode ser que daí você sinta qualquer coisa entre esses 20 ou 30 longos anos em busca de

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1: Oi, gente. No Jornal do Meio-Dia de hoje, você vai ver que equipes da Polícia Militar e do Corpo de Bombeiros atenderam a ocorrência de gerenciamento de crise na Avenida São João, no Jardim Nova Era, em Aparecida de Goiânia. Segundo as primeiras informações, a mulher relatou que está em processo de separação e que o ex-marido entrou sem autorização em seu estabelecimento comercial, impedindo o acesso dela ao local. De acordo com a PM, o homem permanece trancado sozinho em um escritório. Até o momento, não houve informações sobre vítimas ou feridos. O homem chegou a ser preso e a ocorrência segue em andamento com a apuração agora da Polícia Civil. Mais detalhes você acompanha às 12 horas em ponto no Jornal do Meio-Dia.

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0: Manhã Show de volta, 10h08. Bora com mais um Dose Dupla? Tá na hora.
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0: Rio Negro e Solimões e Emília Eduardo com Castelo de Sonhos. Um excelente final de semana.

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1: Capricórnio. Oi, Capricá! Para você do signo de Capricórnio, hoje é um dia de boas energias para crescimento profissional e financeiro, com boas chances de colher frutos pelos seus esforços. Cuide do seu bem-estar e aproveite a disposição extra para realizar tarefas. No amor, a sedução fica em alta e os momentos a dois prometem apaixonar ainda mais. Hoje a sua cor é lilás e os palpites são 32, 51 e 23. Aquário. Oi, Aquário! Hoje é um dia de sucesso, tá? E também criatividade pra você. Seus talentos brilham e as vitórias ficam próximas. Sua comunicação encantadora atrai muitas amizades e o cenário amoroso favorece o romance com harmonia no relacionamento. Aproveite para conquistar e se conectar com alegria. Hoje a sua cor é rosa e os palpites são 54, 38 e 29. Pisciano, pisciana, hoje é dia de destaque no trabalho, com sua experiência brilhando e boas oportunidades de ajudar ou ser ajudado pela família. Sua energia fica elevada, trazendo disposição e esperança de sucesso em tratamentos antigos, tá? No amor, abra espaço para novas possibilidades. Hoje a sua cor é azul e os palpites são 54, 45 e 12. E assim a gente fecha o horóscopo do João Bidu da semana, agradecendo sempre a sua companhia diária. A gente volta a se encontrar na segunda-feira, só que assim, quer saber sobre o seu horóscopo no domingão? Entra no YouTube, no canal do João Bidu, escreve na busca lá, João Bidu Oficial, que você já vai encontrar a gente, tá? E todo domingo tem lá o seu horóscopo. Bom final de semana, até segunda, juízo, beijão, tchau, tchau.
2: Chegando mais recados aqui no nosso WhatsApp, é o 629-8480-8453. Bom dia, Zé Bira.
3: Bom dia, Grazi, que Zé Bira de Minas Nova, Jequitinhonha, passando a desejar a você um ótimo final de semana, você e todos os ouvintes da Serra Dourada.
2: Obrigada.
3: E quero desejar o meu bom dia, Boca, Zé de Vito, nosso amigo Leandro, nossa amiga Elizabeth, nossa amiga Valdez, Zé Bonitinho, Cardoso, todos que estão na escuta do programa, desejo que tenham um bom dia abençoado por Deus, não sou Jesus.
2: Amém.
3: E ofereço a dose dupla a todos, quero permanizar todos os pais, e tem também as mães, se não fosse as mães, também não tinha os pais. Muito parabéns a todos os pais, que esse dia seja de muita paz.
2: Amém, que assim seja, Zé Bira. Parabéns pra você também, feliz dia dos pais, viu? Vânia Alves.
4: Bom dia, Graça.
2: Tudo bem?
4: Vânia Alves, Francisco Urubá de Goiás. Tenha um excelente final de semana abençoado por Deus.
2: Amém.
4: E um feliz dia dos pais para meu esposo Abadir, meu filho Carlos Augusto, para todos os ouvintes aqui da Serra Dourada, aqui em Corumbá, um feliz dia dos pais para ele. E para todos os ouvintes da Rádio Serra Dourada aí.
2: Maravilha. Um beijo pra você, Vânia, pra toda a família em Corumbá também. A Denilson tá na Fazenda Sabiá, pertinho de Rio Verde, tá mandando um oi pras meninas lindas que ele tanto ama, a esposa Zenilda, a filha Ana Carolina. E um feliz dia dos pais pra mim, pra todos os ouvintes dessa rádio maravilhosa e pro meu pai que tá no céu. Bom final de semana, um abraço, Denilson. Flávia, bom dia.
5: Bom dia, Graziela Tavares, tudo bem?
2: Bom dia, maravilhosa.
5: Aqui é a Flávia de Minas Goiás, estou ligadinha na programação Serra Dourada. Grazi, passando para te desejar um excelente final de semana, um feliz dia dos pais para quem é pai. E é isso, Graziela Tavares, final de semana, descanso, curtir com a família, um churrasquinho.
2: Hoje é dia, né?
5: Tudo de bom, fica com Deus.
2: Um beijo, um bom final de semana.
5: Está demais, todas as músicas estão muito boas. Eu estudei assim, né?
2: Você viu?
5: Arrasou mais uma vez.
2: Ele é demais, né? Nosso programador realmente capricha, faz com todo o carinho do mundo. Um abraço, que bom que você tá gostando, Flávia. Zé Carlos Bittencourt em Brumado, na Bahia, ouvindo a gente, um beijo. Romeu Batuta em Cristalina também já participando, obrigada pelo carinho, tá? Gildomar?
6: Todos os papais.
7: Bom dia, minha amiga Grazi,
2: oi,
7: tudo bem?
2: Tudo
7: aqui
2: bom.
7: Aqui é Gildomar, aqui do Bar Cristal. Manda um alô pro pessoal da Fazenda Buracão, pessoal do Poço JK, pra todos os papais que tá ligadinho na programação da Serra Dourada. E eu tô aqui na faxina. Bora fazer faxina, Graça?
2: Ah, hoje é dia.
7: Fica com Deus. Tchau, obrigado.
2: Hoje é dia de deixar a casa nos trinques, né, Gidomar? Um beijo pra você. A Maria José tá ligada também com a gente em São Simão. Um abraço, um excelente final de semana. Patrícia chegando por aqui. Patrícia que tá lá em São Miguel do Araguaia, não é isso, menina? Um final de semana maravilhoso pra você. Deixa eu ouvir a mensagem dela.
8: E Graça, aqui é a Patrícia de São Miguel do Araguaia, da Vila São José. Quer deixar meu bom dia.

0: minha mãe Maria.
1: Certo.
0: Meu padrasto Catimbau. Meu sogro Otaviano, desde a filha dos pais para ele também. Para meu marido Ender. Minha filha Maria Eduarda. Meu filho Denis. Meu filho Daniel. E todos os pais daqui de São Miguel do Araguaia.
1: Tá certo. Um final de semana incrível para vocês, para toda a família. Jaci, em São Miguel do Araguaia, participando do sorteio, falou assim: Grazi, é muito bom ouvir o seu programa. Obrigada, um final de semana incrível, tá? Bora de música? Daqui a pouquinho eu volto com mais mensagens. Você vem participar, 629-8480-8453. Dose dupla. Chegando em dose dupla para você, Renan e Raí, 10h20.

0: Mais uma quentíssima nesse sabadão chegando por aqui. Mariana Rios, a atriz, compartilhou um momento muito delicado com os seguidores. A atriz revelou que engravidou naturalmente no mês passado, depois de uma longa trajetória em busca da maternidade. Mas, infelizmente, a gestação não evoluiu. Mariana contou que ela e o companheiro Juca Diniz chegaram a comemorar muito o resultado positivo e dividiram a notícia com familiares e amigos próximos. Mesmo com medo de uma nova perda, ela disse que decidiu viver aquele momento sem deixar a preocupação apagar a felicidade que estava sentindo. Depois, os exames mostraram que a gravidez não havia evoluído. Ao contar a história, Mariana falou principalmente sobre fé, aceitação e sobre encontrar forças diante daquilo que a gente não consegue controlar. É um desabafo aí da atriz Mariana Rios, que revelou aí a perda de uma nova gestação. A gente segue daqui desejando muito boa sorte para ela e uma boa recuperação também, lado sentimental, e também que ela possa concluir essa gravidez que ela tanto sonha. Seguimos de olho no mundo das celebridades. Eu volto daqui a pouco com a última quentíssima desse sabadão.
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2: Acerte a hora, 10h29. Bom dia para você.
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4: Série C do Campeonato Brasileiro, 4 jogos, abrem hoje a 16ª rodada. Às 5 horas, no Orlando Scarpelli, em Florianópolis, o Figueirense joga com

0: contra a Ferroviária de Araraquara. No mesmo horário, no Almeidão, em João Pessoa, o Botafogo da Paraíba enfrenta o Santa Cruz. Já às 7:30 da noite, em Limeira, tem Inter de Limeira e Volta Redonda. Também às 7:30, em Itu, no estádio Novelli Júnior, o Ituano joga contra o Barra de Santa Catarina. Amanhã tem mais confrontos pela Série C, Maringá e Amazonas, Ipiranga de Erechim e Floresta, além de Itabaiana e Caxias, Maranhão e Brusque. O representante goiano na competição, Anápolis, joga contra o Guarani na segunda-feira. No fechamento da rodada 16, também tem Paysandu e Confiança. Na liderança da Série C está o Brusque de Santa Catarina, com 27 pontos, enquanto que o goiano Anápolis é o 19º, com 12 pontos. 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

0: Manhã Show de volta, agora 10h34, chegando Detalhes da Minha Vida com Bruno Carvalho.
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Amigo Bruno Carvalho, a história que tenho para te contar teve início há mais de 30 anos. Era início dos anos 90, eu morava na periferia de Goiânia. Por ficar longe do centro, era lá que a gente fazia tudo. Trabalhava, estudava, se divertia. A maior diversão que tínhamos eram os bailes que sempre acontecia no salão paroquial. Toda semana vinha pessoas de fora para tocar nessas festas e, numa delas, Bruno, vi um DJ que nunca tinha visto por lá. E, do nada, o meu coração disparou. Ele me olhou com tanta ternura que me deixou paralisada. Que homem lindo! Que olhos lindos! Depois daquele primeiro olhar, eu procurei ficar dançando sempre próximo de onde ele estava tocando e, com isso, a gente não tirava os olhos um do outro. Naquele dia, eu estava só com as amigas e não me lembrei nem por um momento que eu já era uma pessoa comprometida, que estava noiva, com um casamento marcado. Como meu noivo viajava muito a trabalho, eu saía com as amigas sem nenhuma intenção de fazer nada, a não ser dançar e me divertir. Mas depois desse dia, minha cabeça mudou completamente. Aquele DJ fez uma verdadeira mixagem dentro de mim, Bruno. Pois desde o primeiro dia, eu não conseguia mais tirá-lo dos meus pensamentos. Voltei outras vezes naquela festa, até com meu noivo, mas não o via mais e isso me deixava frustrada, triste. Até que depois de um mês, meu namorado viajando, resolvi ir sozinha, pois dentro de mim, alguma coisa dizia que eu iria vê-lo novamente. E não deu outra, Bruno. Ele estava lá, no mesmo cantinho de sempre. Dessa vez, não resisti e fui até ele. Nos apresentamos e ele pediu para eu ficar ali, ó, pertinho dele. Vez ou outra, ele pegava em minha mão por baixo da mesa de som e apertava de um jeito que me dava vontade de abraçá-lo e beijá-lo ali mesmo. A partir desse dia, começamos a nos encontrar às escondidas. Daí, foi surgindo um amor tão puro entre nós que nem precisávamos de sexo. Só o fato de estar juntinhos era o suficiente para alimentar aquele amor. Mas nem tudo são flores, né? Tempos depois, com a fama que já tinha, ele tomou outros rumos, com voos mais altos e estava certo. Ele tinha que seguir a carreira dele e não poderia deixar escapar as oportunidades. O tempo passou, Bruno, e mesmo com ele na minha cabeça, acabei me casando. E achava que isso me ajudaria a esquecer tudo o que vivi com ele. Como a comunicação naquela época era difícil, nunca mais tive notícias, a não ser que ele estava trabalhando entre Rio e São Paulo. A vida seguiu em frente, meu casamento não deu certo, eu segui minha vida sozinha com meus filhos, vivendo normalmente. Mas algo inacreditavelmente aconteceu. E acredite, Bruno, depois de mais de 30 anos, vi pela internet o anúncio de uma festa que aconteceria em Brasília. E o nome do DJ principal me chamou muita atenção. Na mesma hora, decidi comprar o ingresso e partir para Brasília, onde aconteceria a festa. Assim que cheguei, parecia que estava revivendo aquele mesmo momento que tivemos lá na primeira festinha, na periferia. Foi um sentimento inexplicável, que voltou com tudo dentro de mim. Quando terminou a festa, ele pediu para me acompanhar até o hotel. Assim como eu, ele também estava divorciado e sentimos que era hora de começar juntos uma nova história. A nossa história. Hoje faz 5 anos que estamos juntos e falo com todas as letras. Reencontrei o meu grande amor. E agora, não solto mais. Bruno Carvalho.

Alho, aí está o detalhe da minha vida. Terminando, eu gostaria de ouvir uma música que marcou o nosso começo, lá na década de 90. É com Hit, Menina Veneno.

0: Capítulo de hoje, quem ama cuida. Ademir ameaça colocar Adriana de volta na cadeia. Sueli conta a Dora como foi assediada por Ademir. Joel e Otoniel conversam sobre Francisca. Kleber fica surpreso quando Pedro lhe comunica que voltou a estudar o caso de Arthur Brandão. Adriana e Yuri se encontram. Esse é o capítulo de hoje de Quem Ama Cuida.
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2: Chegando agora o seu recado, sua mensagem no nosso WhatsApp 629-8480-8453. Cida, bom dia!
3: Bom dia, Grazi. Tudo bem com você? Grazi,
2: tudo maravilhoso, e você?
3: Desejar um feliz Dia dos Pais para todos os pais ouvintes Serra Dourada, dos quatro cantos do Goiás, do Brasil. E de 0 a 100 para não esquecer ninguém. Não vou arriscar falar o nome, porque...
2: Não esquece um para trás, né?
3: Posso esquecer, né?
2: Tá certo.
3: Mas para todos os pais ouvintes da Serra Dourada, um feliz Dia dos Pais. Deus abençoe cada um.
2: Amém, a todos nós. Um beijo para você, Cida. Elenilson, em Santa Vitória, mandando um abraço para Elenilson, para o Bebezão, para o Wagner, toda a equipe da Oliveira Santos Transportadora. Um abraço também para o João Batista, o famoso Popó, que está em Tuiutaba, ligado na Serra Dourada, sempre curtindo, né? Estão lá no transporte do grão, na BR-365. Bom trabalho para vocês, obrigada pela companhia. Jadão tá em São Simão também ligado com a gente. Um beijo, bom dia. Elizabeth, minha amiga em Montevidio, graças, tá ouvindo. Um lindo sábado na doce presença de Deus para você, para sua família. Um beijo no coração, um abraço bem grandão. Manda abraço também aos ouvintes em meu nome. São todos especiais e guardo no coração com muito carinho. Tá aí o recado da Elizabeth em Montevidio. Um abraço. José Figueiredo está em Caldas Novas, já com a gente ligado também. Falou, Grazi, ser pai é uma dádiva de Deus. Feliz Dia dos Pais a todos os ouvintes. Amém, a todos nós. Um beijo para você, viu? Tem mais mensagens? Deixa eu ver quem está por aqui.

0: Dona Gorete?
1: Que graça que é Gorete, que está na Gorete, eu aqui ligado no seu programa. Tchau e obrigado.
0: Um beijo, um bom dia pra você. A Luciene tá no Cedro também ligado. O Olídio Alves em Montevidéu. Tá sumido, menino. O que é que foi, Olídio? Um beijo pra você. A Ilza.
2: Oi, Grazi. Oi. Bom dia, tudo bem?
0: Tudo bem.
2: Uma ótima programação aí pra você. Desejo o seu sábado ser abençoado pra você. Uma ótima programação. E eu desejo um feliz dia dos pais pra todos os papais. E um ótimo final de semana pra cada um de nós, né? Com muita paz e luz.
0: Amém, um abraço. A Zaida, minha amiga, tá em Cristalina?
3: Bom dia, criança.
0: Bom dia, criança.
3: Bom dia. Ótimo sábado pra você, minha princesa, que Deus te abençoe.
0: Amém.
3: Como é que você está? Espero que esteja bem. Aqui por Cristalina, o sol rachando.
0: Eita.
3: Mona. Mas com a sua companhia, se torna um clima completamente agradável.
0: Adoro.
3: Um beijão a todos os pais, né, que estão ligadinhos por este mundão, por este Goiásão maravilhoso. Não tenho o meu papai mais. Mas eu quero aqui mandar um beijão especial para os meus filhotes, Maicon, Lucas, Israel, Fernando, que são papais.
0: Que
3: Deus
0: gracinha.
3: Os abençoe. Ao meu esposo também, que é papai. Muito, muito, muito, muito, muitas felicidades para vocês, meus amores. E a todos vocês, papais, um ótimo sábado a todos.
0: Amém.
3: E essa nossa dupla, perfeita, hein?
0: Gostou, né? Um beijo para vocês, Aida. Joelma.
4: Bom dia, Grazi Tavares, nesse sábado. Chegou o sábado. Grazi, não passa muita música apaixonada aí, não, e nem sentimental, não, porque senão hoje eu choro e bebo uma. Porque hoje meu coração tá quitado. Perfeito. Tô igual manteiga hoje. Falou, Grazi, nesse sábado. Jojo de Crixás na área, Grazi. Cheguei. Esse programa só tem diferença se tiver eu e você na programação, Grazi Tavares. Falou, Jojo de Crixás.
0: Um beijo, Jojo. Wilton também com a gente?
5: Bom dia, Grazi.
0: Bom dia.
5: Tudo bom?
0: Tudo bem.
5: E tá bom, graças a Deus. Estou aqui sentando o programa.
0: Adoro.
5: Aqui. Feliz Dia dos Pais para todos.
0: Amém. Um beijo para você, Wilton, para toda a família em Crixás. Bora de música? Tá chegando. Com João Paulo e Daniel, 10h56, bom dia.

0: Rede Serradourada, querida, com o Daniel fechando o nosso Dose Dupla. Que demais, né? Bora de recados? Vamos ouvir quem tá participando?
1: Bom dia, Grazi. Tudo
0: bem? Bom dia.
1: Aqui é Selmo dos Parafusos. Quero desejar um feliz Dia dos Pais para todos os pais. E um grande abraço para os moradores aqui da Fazenda Arião, de Cristalina, Goiás. Especialmente também para o Tião da Carroça, para a Sueli, minha esposa, e minha filha Eloá.
0: Um beijo aí para toda a família.

0: Família, Solange em Cristalina, desejando um ótimo Dia dos Pais para todos os ouvintes ligados. Gustavo tá em Itapaci. Ó, tá lá curtindo São João 12. Bom trabalho para vocês, viu? Aldeni Alves em São Miguel da Araguaia, desejando feliz Dia dos Pais pro filho, Rivanilton, né? E para todos os pais, um beijo para vocês. Júlio César tá em Tarumã, desejando bom dia, bom sábado. Um abraço pro Marcelo Vascaíno, Raimundo Flamenguista, esposa Nilza e o Boca Fotógrafo. Chiquinho.
1: Olá, Grazi. Bom dia para você e para a dona Leonice Teixeira. E o senhor Dionísio, rei das panelas. E valeu.
0: Arísio, mandando abraço para todos na base do SAMU em Rio Quente. Ruth, Juliana, Carlin, estão lá ligados na programação. Obrigada. Beijo para o Jorge Tavares, para Jaqueline, que está em Montevidéu, desejando uma ótima manhã. Amém. A Cleonice, em Chaveslândia, manda um feliz aniversário para Núbia. Que Deus a ilumine sempre no seu caminhar. Um beijo para Núbia, parabéns, muitos anos de vida. Luciene em Cocalzinho, desejando um feliz Dia dos Pais para todos os ouvintes. Ademar tá em Cristalina, ligado com a gente, tá descansando, fazendo aquele cafezinho. Um bom dia para você. Um beijo pro pessoal lá no Hospital das Bicicletas em São Simão, para Josélia, para Sandra e Luziane e para Gleide em Caiapônia também. Bora de música?
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0: Com Eli Juste, 11 e 6.
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1: Oi, gente. No Jornal do Meio-Dia de hoje, você vai ver que 5 pessoas morreram em um grave acidente envolvendo um caminhão, um ônibus com cerca de 40 passageiros e 2 carros de passeio. Isso aconteceu na GO-010, próximo ao povoado de Samambaia, em Lusiânia. Segundo o Corpo de Bombeiros, entre as vítimas fatais estão 2 ocupantes do caminhão, 2 mulheres e um bebê que estava no ônibus. Outras 8 pessoas ficaram gravemente feridas, além de dezenas de vítimas com lesões leves e moderadas que foram encaminhadas para as unidades de saúde da região. A ocorrência mobiliza equipes do Corpo de Bombeiros, SAMU, aeronaves de resgate e as causas do acidente serão investigadas pelas autoridades competentes. 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Até lá!

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1: Rede Serra Dourada, apaixonada por Goiás. Obrigada pela sua companhia, pelo rádio ligado. E vem comigo que aqui só tem coisa boa. E começa a partir de agora as mais, as 12 músicas mais pedidas durante toda a programação. Preparadas especialmente pra você, o melhor ouvinte do mundo.
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1: Abrindo as mais com Zezé de Camargo, 11 e 14. Bom dia. Bom dia.

0: 11.
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1: E a última quentíssima de hoje tem cheirinho de reconciliação no ar. Xamã voltou a movimentar e alimentar aí os rumores envolvendo Sophie Charlotte. Dessa vez, fez isso em rede nacional. Durante uma brincadeira, ao vivo, num programa, perguntaram ao cantor quem seria o date ideal para ele. E a resposta veio. Xamã nem pensou duas vezes. Respondeu, Sophie Charlotte. A reação foi imediata, porque os dois ainda não anunciaram oficialmente que reataram um relacionamento. Mas os sinais estão por toda parte. Eles já foram flagrados de mãos dadas, viajaram juntos para a Alemanha e Xamã até publicou uma foto romântica dos dois em um passeio de barco. Então, temos oficialmente uma reconciliação, é isso mesmo? Pois é, ainda não. Mas que esse quebra-cabeça está praticamente montado? Ah, isso ninguém tem dúvida. Isso está sim. É com essa que a gente se despede desse sabadão com o mundo das celebridades, mas quero dizer que na segunda tô de volta com outras quentíssimas por aqui. E eu espero por todos vocês um ótimo final de semana. Até segunda-feira, hein?
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2: 11h31, bom final de semana.
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6: É, mas o americano também não deixou barato, não.
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6: O gênio falou pra ele, que você vai querer, meu cara? 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
2: 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Bom dia!
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2: A quinta mais pedida com Gustavo Lima, 11:43.

0: finalzinho das mais, Eduardo Costa, com Imagina Eu, a segunda mais pedida. Bora para os últimos recados? Cláudia tá em Pilar de Goiás, beijo, bom final de semana para você. Quem mais por aqui? Seja bem-vinda à nossa cidade, Serra Dourada. Parabéns, a programação tá perfeita. Net e Família, em Itaguaí 3. Beijo pra vocês, sejam sempre bem-vindos. Que bom que você tá gostando. A programação é feita com o maior carinho do mundo. Lembrando que agora, a partir do meio-dia, tem Sabadão com Helder Naasson. E a partir das 16h tem Boteco. Você vai ver que é programação incrível, viu? Um beijo pra Antônia Campos em Aciara. Vá com Deus, bom apetite, um excelente e abençoado final de semana. Obrigada. Sirlene em Novo Planalto, a Antônia Alcântara em Cristalina, Joaquim Lopes em Montevidil, Suelaine em Itaguaçu, Isa Barbosa em Cachoeira Alta, Ivani em Itapaci, Érica em Cristalina, Maria Gonzaga em Itapaci, a Maria Cristina em São Miguel, Edinalva em Montevidil, meu amigo Ulisses em Cocalzinho, feliz sábado também, a Núbia em Aciara, o Marconi Alves, Tales em Crixás, a Flávia em Minaçu, Geni Costa em Minaçu, Ejane em Porangatu, enfim, todo mundo que participou, meu muito obrigada. A gente se encontra na segunda-feira, vou ali descansar um cadinho. Volto na segunda-feira às 8h, se Deus assim permitir. Tá chegando a primeira posição e na sequência, sabadão. Te desejo um final de semana incrível, um feliz Dia dos Pais para todos os papais ouvintes da Serra Dourada. A gente se encontra aqui na programação. E ó, nunca se esqueça, viu? Você é do tamanho do seu sonho. Você pode conquistar o que seu coração desejar. Mas para isso, corra atrás e não desanime, que essa hora vai sim chegar. Um beijo da Grazi, até segunda. Tchau!
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2: Primeira posição.

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Muito bem, sabadão, sabadão aqui na Rede Serra Dourada, ótima tarde pra você, meio-dia e um, hein? Vem junto comigo, eu vou junto contigo e vamos juntos até as 16h com o sabadão, pra você de toda a rede, eba, onde você está, em qual cidade, onde quer que seja, obrigado pelo carinho, pela companhia, vamos juntos, você e eu e você, unidos através da emoção, fazendo amigos através do rádio. Você participa no 629-8480-8453. Eu quero a sua mensagem de voz. Grava aí do seu celular pelo WhatsApp, manda pra cá que eu vou colocar no ar, tá bom? Enquanto isso, apaixona muita gente, Country Beats, pra começar!

0: Sabadão, Serra Dourada, ótima tarde pra você, toda mulher com Ed Brito e Samuel, Ed Brito Samuel, né? Pois é, e aí? 629-8480-8453, um abraço aqui pra Sirlane, obrigado pelo rádio ligado, Sirlane, tá? Aquele super abraço. Júlio César Correia tá por aqui participando, mandou áudio, né? Então vamos ouvir.
1: Boa tarde, Helder Nasson. Manda um abraço para minha mãe Sinésia Nogueira de Faria, Raimundo Flamenguista, sua esposa Nilza, Boga Fotógrafo, Marcelão Vascaíno e para todos que estiverem na audiência. Muito obrigado.
0: Obrigado a você, Júlio César.
1: Essa programação no sabadão
0: é.
1: Já começou, show de bola.
0: Muito bom. Obrigado, Júlio César, pela sua participação. Tá uma excelente tarde, um ótimo final de semana. A Sinésia Nogueira também tá por aqui participando, né, Sinésia?
2: Boa tarde, eu, né? Sou a Sinésia Tremã. Mando um abraço para você aí na rádio, pro Júlio César Sinésia Tremã, pro Raimundo Flamenguista, pra Nilza, Boca Fotógrafo, pro Marcelo Vascaíno, a esposa dele e os dois filhos dele.
0: Tá bom, Sinésia, obrigado. Um abração para você, uma excelente tarde, bom fim de semana.
3: Boa tarde, meu amigo Helder. Tudo bem? Aqui é o Judomar, aqui de Cristalina do bairro Cristal.
0: Bom
3: demais. Queria Deus já desejar um feliz dia dos pais para todos os papais do Goiás, do Brasil, do mundo.
0: Isso aí.
3: E para todos que estão ligadinhos na programação da Serra Dourada, tá bom? Uhum. E a programação tá ótima. E aqui em Cristalina tá um calor maravilhoso, o solzinho rachando, meu amigo. Tá quente. E fica com Deus, e Deus abençoe, a programação tá ótima. E tchau, obrigado.
0: Valeu, Gil Tomar. Obrigado, um abração pra você, uma excelente tarde, tudo de bom e haja calor, né? Boa tarde, meu amigo Helder, bom sabadão e um final de semana incrível pra você, sempre com a presença de Deus. Um abração, Helder, estamos juntos até as 4 e feliz dia dos pais aí, viu? Antônia Campos de Iaciara, obrigado, Antônia Campos. Grande abraço pra você, um ótimo fim de semana.

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0: Muito bem, sabadão, Serra Dourada, meio-dia e 36. Uma ótima tarde para você. Vamos aqui direto com a sua participação. Chegando por aqui o Fábio Silva de Montevidil. Manda o áudio. Fala aí, meu amigo Fábio.
1: Boa tarde, Helder. Narso, tudo bem? Aqui é o Fábio Silva. Manda um alô para nós aqui na Quase da Bom Jardim. Nós está colhendo aqui. Está colhendo e te ouvindo, garoto. Manda um abraço aí para todos os operadores de máquina aqui na colheita de milho. Bom final de semana para todos, para vocês, para os ouvintes. Serra Dourada, bom dia.
0: Maravilha, bom demais, obrigado. Super abraço, Fábio Silva, todos os operadores aí na colheita do milho, né? De máquina. Bom sábado para vocês, bom trabalho, aquele abraço e a programação para vocês de hoje do sabadão, hein?
2: Boa tarde, Helder Narrasso. Aqui é Jojo de Crixás.
0: Tudo bem?
2: Eu sou fã número um da Serra Dourada.
0: Isso aí.
2: Helder, essa música que acabou de passar é linda, perfeita, muito bonita. E toda mulher deve ser tratada desse jeito aí, igual a música. Falou, Helder Narrasso, nesse sábado. Vamos tomar uma. Vai refrescar o calor. Falou.
0: Valeu, Joelma. Aquele abraço a Jojo de Crixás. Tudo de bom aí. Foi a música do Ed Brito Samuel, né? Toda mulher. Abração, obrigado pela sua participação. Viu, Jojo? Tudo de bom. Bom fim de semana. Sinésia Nogueira, obrigado. Eu que agradeço, Sinésia, a sua participação por aqui. Bom demais. Outra participação boa é essa aqui, ó.
3: Boa tarde, meu amigo Eldenar. É isso aí. Mais um sabadão aí. Quero agradecer aí, Sinésia Nogueira, né? Por ter citado meu nome. O filho dela, né, Júlio César Corrêa, o amigo Zé Carmen Tecu, meu amigão Sargento Milagre, Maria Laura, seu pai Mariozão, Botafoguense, para também Elizabeth Montevidil, para Marcinha Pinheiro, né, e para minha amiga Antônia Campos, né, Aparecido lá na Melhor de Paranã. Também para meu amigo Macaco do Lava Jato, minha esposa, Claudilene, filho do Ana, Henri, Marcelo Neto, Leandro e José. E todos os ouvintes da melhor programação, e todos, e principalmente os pais, que escutam a melhor programação, está ligado no sabadão. Chama que é pressão, chama! Aqui é Marcelo do Vascão.
0: Valeu, Marcelo! Um abração para você, feliz dos pais para você, viu? Para todos os papais aí de Aciara e de toda a rede Serra Dourada, é claro.
4: Oi, amigo Nelder, boa tarde, tudo bem? Manda um abração para todos esses papais aí desse mundão, desse Goiásão maravilhoso. Em especial para os meus filhos, Maicon, Lucas, Israel, Fernando. Ao meu amor, vida, te amo, feliz dia dos pais, o Dídimo. Enfim, para todos vocês. E para você, meu amigo, excelente sabadão. Um ótimo final de semana para você, amigo.
0: Maravilha! Obrigado, Zaida de Cristalino. Um abração para você. Um excelente final de semana. Obrigado pela participação por aqui, tá? Chegando então, Natanzinho Lima com 1h15 da manhã.

0: Leonardo, bebê. Esse é o Sabadão. Vamos que vamos. Eita, nós.
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0: Think About The Way, aqui no nosso Sabadão Serra Dourada. Que bom, que bom, que bom, que bom, bom, bom. Intervalo rapidinho, chegando agora 1:02 e já já tem mais pra você.
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0: com você aqui no Sabadão Serra Dourada. Uma excelente tarde, tudo de bom. 1:07, um abração para você de toda a rede. Especialmente você de Caldas Novas e região aí que tiveram inauguração essa semana. Eita, cidade festa, que beleza, né? Manda abraço aqui, ó. Boa tarde, meu amigo Helder. Ótimo final de semana para você. Odair Ramos de São Simão. Grande Odair, quanto tempo, hein? Abração, Odair Ramos e família. Obrigado pela companhia. Quem tá por aqui? Sinésio Nogueira.
1: Boa tarde, eu sou o Sinésio Tremanho. Eu pensava que o Marcelo tinha só 2 filhos, 3 filhos. Até que eu mandei um abraço pro outro filho dele.
0: Muito bem. É só 3, não, ô Sinésia? É, começando com a letra A, eu acho que lá só não tem filho com a letra F, porque é do Flamengo, né? Ah, mas aí tem filho pra dar aquele monte, né? Deixa eu ver. Enzo Henrique, Leandro Neto, Marcelo Neto. Tem mais, hein? É que eu esqueci agora o nome, tá vendo? É tanto filho que eu esqueci os nomes. Obrigado, viu, Sinésio? Aquele super abraço! Tudo de bom? Falando nele, olha ele, quer dizer, ouve ele.
2: Boa tarde, meu amigo, é o Dernasson. Manda um abraço pro meu pai, que amanhã vai ser o dia dele, o dia dos pais. Manda um abraço pra minha mãe, meus irmãos, pra todos os ouvintes da rádio. E chama que é pensão, aqui é o Enzinho Vascão, filho do Marcelão. Chama, chama, aqui é o Enzinho Vascão e do Santo.
0: Valeu, Enzinho! Aquele abraço pra você, tudo de bom aí, pra toda a família. E feliz dia dos pais mais uma vez pro Marcelão Vascaíno. Boa tarde, Helder, tô ouvindo a Serra Dourada, ok? Ok! É ok? É o quem é? Cadê? É o Zé Carlos Bittencourt, né? De Brumado, na Bahia. Zé Carlos, um abraço, viu? Obrigado pelo rádio ligado, pela sua participação aqui no final de semana, no sabadão, na Rede Serra Dourada. Quem mais tá por aqui? Esther de Minasu? Um abraço, Esther. Olha, olha, olha ela. Ela, quem é ela? Quem é ela? Eu esqueci, tinha uma música que falava quem é. Tem não? Ah, deixa pra lá. Misturei umas 500 músicas que eu acho melodia com letra, já não sei mais nada. Só sei que nada sei, e mesmo que eu pensava que sabia, eu não sabia. Então deixa pra lá. Ah, Elizabeth de Montevideo!
3: Oi, oi, oi, Helder. Boa tarde, tudo bem?
0: Tudo.
3: Tô aqui ouvindo o Sabadão na Serra Dourada.
0: Bom demais.
3: É bom ouvir, hein? A Elizabeth de Montevideo. Desejo um final de semana bem abençoado para você e para todos que farão parte dele. E vamos que vamos junto, né? Abração para você e abraço para todos os ouvintes que estão na sintonia, os melhores do mundo, que eu amo cada um, estão guardados com muito carinho no meu coração. Tchau, tchau.
0: Tchau, obrigado, Elizabeth Montevideo. Bom demais ter sua participação por aqui, viu?
4: Boa tarde, meu amigo Adenassa. Aqui é Maria de Cristalino, Goiás. Barca no Velho. Filha do Maruzão Botafoguense. Estamos aqui com o Chinho Serra Dourada. Sabadão tá muito bom. Aqui em minha cidade de Cristalina. Agora a tarde tá muito calor, quente. Um abraço para você, o Marcelo Vascaíno, o Marcinho Pinheiro, o Boca Fotógrafo, o Tenente Vasco, o Sargento Milagre, a Mário da Vila Andrade, para todos os meus amigos e para todos os ouvintes. E esse nem sábado, e eu desejo ao meu pai um feliz dia dos pais e para todos os pais um feliz dia dos pais. Um abraço, fica com Deus. Um bom domingo.
0: É isso aí, obrigado Maria Laura, um abração pra você, pra toda a família e amigos aí, viu? Uma tarde maravilhosa, obrigado aí pelo carinho, pela companhia, feliz dia dos pais pro papai aí, o Mariozão Botafoguense.

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Hancock, vamos servindo aqui no nosso Sabadão Serra Dourada, 1h31, intervalo daqui a pouco. Tem mais pra você aqui na nossa programação em 629-8480-8453. Continue participando por aqui. 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

0: Muito bem, 1h37 aqui no Sabadão Serra Dourada. Excelente tarde pra você. Quem tá por aqui? A Vera!
1: Meu amigo, o programa tá recheado, né?
0: É.
1: Só ouro.
0: Bom demais.
1: Que sabadão tranquilo, com os programas maravilhosos com vocês aí. E nós estamos aqui no Cocalzinho de Goiás. Um calorão, mas tá bom, né? Tudo faz parte. Tchau, obrigado.
0: Muito bem, Vera de Cocalzinho, um abração pra você. Tá tudo de bom aí em Cocalzinho. Obrigado pelo carinho, a companhia. E é isso aí, vamos que vamos.
2: Boa tarde, Éder Nassi. Tudo de bom para todos. Desejo tudo de bom para todos da rádio, para todos os ouvintes. Estou aqui no horário de almoço aqui com a minha linda esposa, ouvindo a melhor rádio de Goiás.
0: Obrigado. Tassimar de Cristalina, tudo de bom aí, aquele abraço. Elizabeth Montevideo também está aqui, continua conosco, né, Elizabeth? Obrigado, viu? Aquele abração para você, bom demais. Aí, Dalícia, oi, Helder, boa tarde, professora Dalícia, sua amiga aqui no Sabadão. Obrigado, professora Dalícia. Um abração aí para você e uma excelente tarde, tudo de bom. Ah, o Marcelo tá aqui participando, ó.
3: É, o Enzo pediu para agradecer você aí por estar lembrando dele. É, Enzo Henri, que minha filha é o Ana, Enzo Henri, o segundo, o terceiro, Marcelo Neto e o novinho, Leandro José.
0: Muito bem, viu aí, quem tinha falado foi a Elizabeth, que falou dos filhos. Quem foi aqui do Marcelo? Não lembro agora, Maria Laura. Viu? Quatro, então eu tenho quatro, viu? O Ana, né? Não mais difícil aí de lembrar. Um abraço, valeu, tudo de bom, grande Marcelo e toda a família. Vamos ouvir também a dona Lúcia de Chaveslândia.
1: É o Dernácio, boa tarde, tudo bem?
0: Como
1: é que você está? Tudo bem com você? Uma ótima tarde abençoada de sábado para você. Bom final de semana para você, Helder.
0: Obrigado.
1: Por favor, mande um alôzinho aqui para toda a minha família. Uhum. Para a Anitta, seu Josias lá na Chaveslândia, Bel Lavadeira, Vandete. Para a Nube, quero parabenizar ela pelo aniversário dela. Um feliz aniversário para ela, com muitas bênçãos de Deus para ela, tá? E para... Tô aqui ligadinho, eu vim no Sabadão, tá? E pra todos os ouvintes que estão ligadinho, eu vim no Sabadão, tá? Com Deus aí, ser adorado, é bom ouvir.
0: Obrigado, dona Lúcia de Chaveslândia, aquele super abraço! Que maravilha! Olha só, falar em maravilha, maravilhosa é o nome da próxima música que vai rodar aqui agora! Você foi... Ah, não, essa não é, essa é outra, né?

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0: Opa, opa, opa, sabadão, Serra Dourada, Sistema Bruto, Chitãozinho e Chororó, hein, que beleza. O nosso sabadão, essa tarde maravilhosa aqui com você, obrigado pela companhia. E você tá aqui, né? Tá participando, estou aqui. Então vamos lá, deixa eu mandar aqui o alô da Mari de Cristalina, meu querido Helder, boa tarde. Passando para desejar a todos um bom fim de semana, de saúde e paz. Como amanhã, dia dos pais, felicidades então para todos os papais e saúde aí, tá bom? Mari da Vila Andrade de Cristalina, obrigado Mari, tudo de bom, aquele super abraço para você. Boa tarde, Helder, tô aqui sempre ouvindo, viu? Mas eu não posso participar aí porque o celular estragou, aí ficou difícil, né? Então, tá bom, tive que ficar sem um tempo sem aí, né? Acho que até vou ganhar a promoção do celular. É isso aí! Quem é? Luciene do Cedro, né? Ah, do Cedro, Luciene, obrigado, um abraço, boa tarde pra você e boa sorte, tá bom? Na promoção. Ah, ser pai é uma dádiva de Deus, feliz dia dos pais, obrigado. José Figueiredo. José Figueiredo, um abração pra você e obrigado. É de Caldas Novas, né? Feliz dia dos pais pra todos os papais, bom demais. Quem mais tá por aqui? A Fátima de Itajá, obrigado, Fátima. A Gleide também de Caiapônia e a Cida Morim de Cristalina. Cida, você por aqui?
1: Boa tarde, meu amigo Helder Nasso. Tudo bem com você?
0: Tudo.
1: Um excelente final de semana para você e para todos os ouvintes. Quero desejar um feliz Dia dos Pais para todos os ouvintes Serra Dourada, para você, Helder, também. Que Deus abençoe a cada um.
0: Viu? Muito obrigado, viu? Cida. Cida Amorim de Cristalina. Um super abraço.

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aqui no Sabadão Serra Dourada com você. Boa tarde, tudo de bom. Obrigado pelo carinho aí, pela sua participação, hein? Vamos lá, e você tá conosco aqui no 629-8480-8453, mandando mensagem, mandando alô, mandando sua boa tarde, sua... Enfim, sua mensagem de voz principalmente, que é muito bom, né? 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
0: Então você ouviu o celular tocando, vai anotando. 14 horas e 8 minutos. 14 horas e 8 minutos. 2 e 8 da tarde, 14 horas e 8 minutos. Anotou aí? 14 e 8? 14 horas e 8 minutos. Tá anotado, né? Então boa sorte para você que está participando da promoção aí, celular novo com a Serra Dourada. E aqui no Sabadão tem Pedro Sampaio.
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0: Miguel Carlos e Amor Bandido aqui no Sabadão Serra Dourada. Abraço, Júlio César Correia tá aqui. Só alegria e gratidão por tudo. Maravilha, Deus abençoe nosso sábado. Foi a Sinésio Nogueira que falou. Muito bem, Marcelão Vascaíno. Obrigado aí por me lembrar. Então agora a Sinésio já sabe. 4 filhos tem nosso amigo Marcelão Vascaíno, tá bom? Ô, meu amigo, boa tarde, tudo bem? Quero mandar um alô aqui para os retiradores de leite. Heraldo, Enéas, Pedrinho, na Fazenda Fiuza. Beleza, manda o áudio aqui. Vamos ouvir o áudio, então. Cadê o áudio, gente?
1: Ô, meu amigo, Helder Nasson. Sabadão na Serra Dourada, é bom ouvir demais. Você tá doido? Manda um alô pra nós aí, a galera do Pé Rachado aí, da Cristalina. Galera que tá nos trajetos aí, puxando o chiclete das galinhas também, todo mundo aí. De azê, pra não esquecer de ninguém, é muita gente. Um ótimo final de semana pra todos os ouvintes aí. Especial pra galera da Fazenda Rio Branco, Dona Diz, professor Isleia, Nezão Pereira e Jacózão Pedreiro. Tudo de bom!
0: Valeu demais, obrigado! Grande Ismael em Cristalino, um abração pra você e pra todos aí. Obrigado, viu? Bom sábado, bom final de semana aí. Bom demais ter sua participação conosco aqui no Sabadão Serra Dourada. É sabadão, é isso aí. É, vocês são minha companhia, viu? Desde as 4 da manhã, professora Dalícia. Obrigado, bom demais, professora Dalícia. A Márcia também está participando conosco em Itajá. Obrigado, Márcia, professor. A Leone é de Cocalzinho. Muito bem, obrigado. José Ricardo está em Corumbá de Goiás. É isso aí, Cida Amaro é de Caldas Novas. É, boazinha, né, Cida? Ainda bem que... Até que Caldas Novas está muito longe, não. Daqui umas, que, uma hora e meia, duas, eu consigo chegar ali para pegar parte do churrasco, ó. O povo tá fazendo lá. Eita, boa tarde, Helder, ó. Embaixo da Mangueira, muito calor aqui em Caldas, curtindo o som da Serra Dourada. Feliz Dia dos Pais pro meu esposo, é o José Figueiredo. Pra você e todos que estão ligadinhos. Maravilha, obrigado, Cida Amaro, o José Figueiredo, todo mundo aí, né, curtindo a Rede Serra Dourada, a família. Feliz Dia dos Pais, viu? Tudo de bom, obrigado pela companhia. Vamos de música, Jorge Matheus.

0: 12h32 aqui no Sabadão Alok. It didn't me. Vem aí. Intervalo, né? Rapidinho, daqui a pouco mais Sabadão. Continue participando e mandando seu áudio por aqui. 12h32.
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0: Muito bem, sabadão, 2h37, uma ótima tarde para você, tudo de bom. Vamos lá aqui, mandando aquele abraço, deixa eu ver para quem. Professora Leone de Cocalzinho, ligado aqui na Rede Saturado. José Ricardo também está conosco em Corumbá de Goiás, né? Isso, Gil Gomes, deixa eu ouvir o Gil, olha aí que milagre, Gil Gomes mandou áudio.
1: Um bom dia de sábado do Gil Gomes, aqui na cidade de Cachoeira de Goiás, né?
0: Muito bem, obrigado, Cachoeira de Goiás, aquele abraço, Gil Gomes. Maria Gonzaga também está conosco em Itapaci.

0: A Rose de Minasul, boa tarde. Roslene de Minasul, obrigado, Roslene. Eliane Rodrigues, também é de Minasul, mandando boa tarde por aqui. O Jerônimo de Itajá. Obrigado, Jerônimo. Maria Lopes de Cocalzinho. Lucas Ferreira também em Cocalzinho. É isso aí. A Diva Oliveira está em posse. Obrigado, Diva. O Júlio César não para, tá por aqui. Só o Ouro é programação, Helder. Que bom que você está gostando, Júlio César. Bom demais ter sua participação por aqui no nosso Sabadão Serra Dourada, tá? Continue mandando seu áudio, 629-8480-8453. Manda sua mensagem de voz, grava aí do seu celular e participa conosco aqui no nosso Sabadão Serra Dourada. Ah, é, pois é, olha aí. Ih, WhatsApp, me ajuda. Destrava o WhatsApp. Tá difícil desse jeito, né? Que preguiça o WhatsApp. Trabalha, meu filho. Por que será que não quer trabalhar? Te conta, viu? Eu tô trabalhando e o WhatsApp não quer trabalhar. Você tá de brincadeira comigo, né? Ah, não se fazem mais como antigamente. O quê?
1: Boa tarde, Helder. Também tô por aqui, Helder. Só na escuta aí do Sabadão.
0: Opa, é o Silas. Grande Silas de Cristalina. Obrigado, meu amigo. Um grande abraço pra você. Um ótimo fim de semana.

0: Bom demais.
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2: Simone Mendes.
3: Assim, ó.

0: Muito bem, Black Eyed Peas com The Time aqui no nosso Sabadão Serra Dourada. Agora 3 e 2, vem aí, edição de esportes. É o programete, né? Aquele boletim informativo e já jamais.
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3: O Campeonato Brasileiro da Série A está de volta. Depois da paralisação no último final de semana, em virtude da realização da Copa do Brasil, hoje tem bola rolando pela abertura da rodada 22 do Brasil.

Brasileirão, às 4 horas, confronto de tricolores entre Grêmio e São Paulo em Porto Alegre. Já às 6:30, o Remo recebe o Atlético Mineiro no Mangueirão em Belém do Pará.

0: São Paulo, Bahia e Vasco. Confronto em Salvador. Além de Santos e Atlético Paranaense na Vila Belmiro. Amanhã também o Red Bull Bragantino joga contra o Corinthians em Bragança Paulista. E o Flamengo recebe o Vitória no estádio do Maracanã. É a rodada 22 do Brasileirão. Palmeiras lidera 47 pontos e o Flamengo é o segundo com 39 até agora no Brasileirão Série A. E estas e outras informações esportivas você confere diariamente no Serra Dourada Esportes, aqui na Rede Serra Dourada, de segunda a sexta-feira, do meio-dia às 2 da tarde.
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0: Sabadão, Serra Dourada, 3:08. Boa tarde pra você que tá curtindo a nossa programação. Aquele abraço. É bom demais, hein? Bom demais ter você, ter a sua participação, ter a sua companhia e o seu WhatsApp aqui na nossa programação. Bom, bom, bom. Mande o seu WhatsApp. Só no batidão? Isso mesmo, Júlio César Corrêa. Batidão por aqui, né? Obrigado pela sua participação. Um alô aqui também pro João Batista, que tá sempre curtindo a programação da Rede Serra Dourada. Obrigado, obrigado. Obrigado também, Silvia Maria. Aquele abraço pra você, hein? Sabadão trazendo o Geninho e Peão todo tatuado.
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0: Ok, sabadão, Serra Dourada, ótima tarde. 3 minutos atrasado, então vamos de Can't Get Over Off My Head. Can't get you out of my head. Oh, lê direito. Can't get you out of my head. Pronto, Karen Minogue. Deixa eu só mandar um alô aqui pra quem. Oi, meu amigo. Boa tarde, Maria José de São Simão. Obrigado, Maria José. E um boa tarde aqui, Helder Naasson. Josefina Glória de Minas Sul. Obrigado, Josefina. Aquele abraço.
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0: Kylie Minogue com Can't Get You Out of My Head aqui no nosso sabadão. 3h33, ótima tarde. Daqui a pouco tem mais.
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0: Turma do pagode, faz um coração aí, muito bem. Esse é o Sabadão Serra Dourada, ótima tarde pra você. Tudo de bom, é. É, tinha um personagemzinho, né? O que que era que falava assim? Lá vou eu! Quem era? Não sei, não lembro. Era Formiga Atômica? Não sei. Ah, não lembro não. Não sei por que também que eu lembrei disso, deixa pra lá. 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
0: Rapaz, parece que tô meio doido aqui, o que é isso? Queria fazer um programa todo assim, todo dia, bem doidão assim, falando nada com nada.
2: Cuidado com amanhã, é que às vezes ele tem a mania de ser tarde demais. Amanhã, talvez você procure um

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0: Muito bem, sabadão, Serra Dourada. Ótima tarde pra você. Tchu, de bom. Vamos lá, cadê? Destrava o WhatsApp, destrava o WhatsApp. Eita, WhatsApp. Ei, catatão.
1: Puxa, nem comenha.
0: Aí, destravou. Não, destravou não. Cadê as mensagens? Eita, WhatsApp. Ah, vamos lá, um abraço aqui. Deixa eu ver enquanto... Tô olhando por alto, a Esther de Minasu, que tá conosco. Raimundo de São Miguel. Oi, Raimundo. Dizendo boa tarde, Helder. Deus abençoe esse final de semana. Obrigado, Raimundo. Seu também, viu? Tudo de bom aí. Boa tarde, meu amigo Helder. Boca Fotógrafo Dia Seara. Tava dormindo, né? Acabei de acordar aí, já ligando a rádio, sintonizando a Serra Dourada. Valeu, Boca Fotógrafo Dia Seara. Aquele abraço. Obrigado aí, hein, por lembrar-se no finalzinho, mas lembrar-se. É, Gleibe de Caiapônia. Manda o áudio, vamos ouvir.
2: Fala aí, boa tarde, grande Helder. Tamo por cá, hein? Sintonizado aqui no APP. O Gleibe aqui da Caiaponinha. Tamo voltando ali do Rio Verdinho, sintonizado.

0: aqui. Positivo, bom fim de semana, um ótimo sábado aí pra você. Daqui a pouquinho encerrar os trabalhos, né? Mas é isso aí, um abração pra você. Tudo de bom, tamo junto. Valeu, valeu, Rede Serra Dourada, apaixonada por Goiás. É isso aí, valeu.
1: Muito bom, valeu, Gleibe. Manda mais outro, vamos ouvir o outro também.
0: Fala, Helder. Vamos fazer uma utilidade pública aí? Vamos dar um... passar um recado aí pro pessoal. Quem estiver trafegando aí, ó, é, já tá aí sentido Barra do Garças ou vice-versa, BR-158 aqui, entre Caiapone, já tá aí no Corgo Dantas, na serra ali, tem um caminhão atravessado lá. É, deu falar do L do caminhão, beleza? Então tá perigoso demais, tá lá dentro da serra, tá passando só num bequinho. Manda um recado pros meninos ter cuidado, cautela aí. Os menininhos do carro pequeno aí, negócio de acelerar, lá tá perigoso demais da conta, tá bom? Vamos ter cautela, beleza? Tá dado o recado, valeu!
1: Muito bem, obrigado, Gleibe, pela utilidade pública aqui, pessoal, entendeu o recado aí? Cuidado, cuidado, sempre digo, muito cuidado, né, gente?
2: 824-6079.
1: Que divino, divino, um abraço, viu? Obrigado pela sua participação por aqui. Amélia de Crixás também, a Ismênia de Cristalina mandando boa tarde, programação excelente, e tá se inscrevendo na promoção, valeu. Fábio Silva de Montevidéu, aquele abraço. Maria, também de Paranaguara, e o Júlio César dizendo até segunda, Helder Naasson, valeu Júlio César, um abraço, obrigado, tchau gente, tchau Antônia Campos, tchau todos aí que fizeram companhia pra esse rapaz aqui, gente fina, fina até demais, né? Se o beco foi estreito, passo de ladinho sem problema, tanta fineza. Eita, gente, bom final de semana, feliz dia dos pais pra todos os pais, e até segunda. Segunda estamos por aqui, né? É, estaremos aqui ao meio-dia com o esporte pra toda a Rede Serra Dourada. Valeu, gente, aquele abraço, bom fim de semana, feliz dia dos pais, 4 em ponto!
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1: E Nexus, Suicide Round! Trazer, trazer, trazer, trazer de novo! Ai, ai, ai. Eu vou ficar mais um pouco e não vou embora, não. Vou ficar. É, é. Vou sentar aqui, daqui eu não sei de quem me tira, quem vai me tirar dessa cadeira aqui hoje. Ixi, chegaram ali. E, rapaz, segura. Não, não, pera aí, já tô indo. Tchau, tchau, tchau!

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0: sábado, gente, é dia de boteco, chega mais, as portas já estão abertas. Senta aí, meu amigo, senta aí, minha amiga, bora conversar, bora ouvir moda boa até as 8 da noite. Que tal, se você curte sertanejo de qualidade, modão, dos bão, é aqui.
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0: Comigo, Igor, sou eu.
1: Alves.
0: Estamos no ano de 2026, mês de agosto, hoje é dia 8, isso mesmo. Chega mais, a partir de agora tem muita moda boa, como já disse, o melhor da música sertaneja, vai até as 8 da noite esse programa, viu? E muita música mesmo, ó, só nesse bloco aqui tem 6 músicas pra tocar pra vocês, só coisa boa. Você pode participar, contar pra mim que você tá me ouvindo, tá? Não é segredo não, pode contar, ué. Pega seu telefone aí, manda uma mensagem pra cá, 984 80

8453. Fala, Igor, tô aqui te ouvindo em tal lugar. Vou mandar um alô pra você aí, tá bom? Simbora, sem mais demora. Jean Giovanni, pra começar o nosso botecão deste sabadão. Amor demais. 4 e 9.

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E quem a gente ama, muitas das vezes, acaba indo embora.

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1: É o Boteco, gente. É só moda boa. Agora tem mais meia hora de música pra você. Mas antes, né, vamos dar uma passadinha aqui no nosso WhatsApp. Bora ver quem tá ligado, curtindo a nossa programação. Mandar um abraço pra Lúcia, tá em Chaveslândia. Muito obrigado. Diva tá ligada também. Júlio César em Tarumã, um nosso abraço. Silvia Maria de Paranaguara, um abraço. Alô, Maria Martins, em São Miguel do Araguaia. Tudo de bom pra você, Maria. Chega mais.
2: Riorda, a toda essa galera maravilhosa.
1: Cadê?
2: Aí no
1: Cadê?
2: Ciclo.
1: Cadê? Cadê? Maria! Chega mais, Maria. Vou colocar o áudio dela aqui. Espera. Bugou o WhatsApp. Ah, agora foi.
3: Uma tarde abençoada pra vocês.
1: Obrigado, Maria.
3: Uma tarde pra todos os ouvintes da Serra Dourada. Tô aqui na fazenda, mas minha amiga Sandra. Ouvindo o Boteco.
1: Ei, aí é bom, hein, Maria.
3: Fica com Deus.
1: Com Deus também. Até segunda. Aproveite seu final de semana, tá? Quem mais? José Davi, Vânia também tá ligado. Fábio Silva, Amélia também, o nosso abraço. E o Leandro de Itajá também. Muito obrigado pela audiência. Tá chegando aqui, ó. Que é o Carreira e Zé Paulo.

0: De Paulo e Paulino, aqui no nosso boteco, muita moda boa, né? Intervalo bem rápido, daqui a pouco tem mais.
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0: Seara. Gostaria de parabenizar Zé de Vita Sogueiro, como eu não tenho pai mais, né? Parabenizar também meu tio Zé Santana, no povoado Coqueiro, e todos os demais pais. Para você também, para Júlio César Corrias, para Sargento Milagro, Lobo Apaixonado, Doutor Zé Bira no Vale do Jequitinhonha, aquele abraço.
1: Valeu, é isso aí, um abraço a todos os pais que estão sintonizados aqui na Rede Serra Dourada, né? Amanhã, Dia dos Pais, um grande abraço a você que é pai e você que vai ter a oportunidade de estar ao lado do seu pai, esteja mesmo, né? Muito importante a gente estar ao lado de quem a gente ama, da nossa família. Bora ouvir mais moda boa, gente? Simbora, tá chegando aqui, ó, Gino e Geno, Troféu de Dudu.

0: Fatal, Roberta Miranda, 5h28. 5h28, daqui a pouquinho mais moda boa. Fica aí.
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1: De volta, boa tarde, 5h32 agora. Continua até as 8, hein? Sou eu! E tem participações por aqui. Oi, dona Lúcia!
2: Boa tarde, Igor Alves. Tudo
1: boa
2: bem
1: tarde.
2: Como você está? Tudo bem com você? Uma ótima tarde, abençoada de sábado pra você.
1: Amém.
2: Aqui é a dona Lúcia Mendes de Chaveslândia, Minas Gerais. Por favor, mande um alô lá pra Cleonice, pra Nubi, que tá fazendo aniversário hoje, desejando meus parabéns, muita saúde, muita paz pra ela. E pra Anitta, seu Josi, lá na Chaveslândia. E para todos os ouvintes que estão ligados ouvindo a Serra Dourada, tá? Com Deus aí, Serra Dourada é bom ouvir.
1: Serra Dourada é bom ouvir. Alô, Cleomar.
3: Eu gostaria de ouvir uma música com o Filho Pródigo. Eu falei para todos os ouvintes da Serra Dourada, viu? Do canto a canto de Goiás, viu?
1: Beleza.
3: A Serra Dourada pegar e eu falei para todos os pais, viu, né? Aqui é o bom da Serra, o dia Serra, o popular Cleomar Marques, viu?
1: Valeu, um abraço. Nélio tá de férias, mas logo ele volta, viu? Um abraço, Cleomar, tudo de bom. Quem mais tá por aqui? Deixa eu ver.
4: Olá, boa tarde.
1: Chiquinho.
4: Eduardo do Caminho entre o Itel e Danilo do Malta Solar. Dionísio, rei das panelas, mas é esposa. E valeu.
1: Valeu, alô, Marcelo.
5: Boa tarde, Igor.
1: Boa tarde.
5: É isso aí. Aqui quem fala é o Marcelo Vascaíno e a senhora. Passando pra desejar a todos os pais que escuta a melhor rádio do Brasil um feliz Dia dos Pais amanhã, que eles possam curtir, né, e saber que ele é importante na sua família. É isso aí, cada pai é importante no seu lar, é o protetor, é a segurança. Chama que é pressão. Aqui é Marcelo do Vascão, e um abraço para minha amiga Antônia Campos, Sinésia Nogueira, Júlio César Correia, Zé Carmen Tecu, Maria Laura, Marcinha Pinheiro, Elizabeth Montevidil. Chama que é pressão.
1: Chama!
5: Aqui, Marcelo do Vascão.
1: Valeu.
5: Feliz Dia dos Pais para todos os pais da melhor rádio do Brasil.
1: Ronaldo Bioli, João Carvalho, cópia da chave.

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Milionário e José Rico é o nosso boteco, gente. É só modão. Coisa boa, né? Alô, Jerônimo de Itajá, um abraço. A Márcia também tá ligada. Obrigado pela audiência. Tudo bom, dona Lúcia? Alô, Vera de Cocalzinho, um abraço pra vocês aí. Obrigado pela audiência. Zezé de Camargo e Luciano, você mudou demais.

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0: João Paulo e Daniel, malícia de mulher, 7:01.
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1: De volta, 7 e 4, mais uma hora de boteco pra vocês. Gino e Geno.

0: Leandro e Leonardo, não aprendi a dizer adeus. 7h25, 7 horas 25 minutos.
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Christian e Ralph, Bijuteria. Alô, Antônia, em Aciara, um abraço, tudo de bom aí pra você, viu? Obrigado pela audiência. Ronaldo Viola e João Carvalho.

Não tem adeus quando se ama, Renê. Agora, faltando 5 minutos para as 8. Tô indo nessa. Muito obrigado, gente, pela audiência, pela companhia de todos vocês. Sábado que vem tem mais Boteco, né? Amanhã eu tô de folga. Desejo um feliz Dia dos Pais a todos os pais ligados aqui na Serra Dourada. Vem aí na sequência a balada. Fiquem ligados. Vamos tocar aqui, ó, as últimas canções aqui do nosso Boteco. Tá chegando André Andrade. Tchau, gente. Até segunda.

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sabe temperador. É som de paredão. O solo que vai ficar na sua mente aí, ó. Bora, Demi Boy, bota a paixão.

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